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0: Bom demais.
1: Seu mais novo amor.
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1: Aí é Carlos Santos. São 4h40. Bom dia pra todos vocês. Já estão por aqui já, hein? Ouvindo a música de Carlos Santos. É um programa Radiola, né?

0: Vivemos uma época de celebridades. Apelos fáceis à riqueza, ao consumismo, às paixões avassaladoras. Transitamos aturdidos por um mundo em que o destaque vai para aquele que mais tem. E a todo instante, os comerciais de televisão, os anúncios nas revistas e jornais, os outdoors clamam. Compre mais. Ostente mais. Tenha mais e melhores coisas. É um mundo em que luxo, beleza física, ostentação e vaidade ganharam tal espaço que dominam os julgamentos. Mede-se a importância das pessoas pela qualidade de seus sapatos, roupas e bolsas. Dá-se mais atenção ao que possui a casa mais requintada ou situada nos bairros mais famosos e ricos. Carros bons somente os que têm mais acessórios e impressionam por serem belos, caros e novos. Sempre muito novos. Adolescentes não desejam repetir roupas e desprezam produtos que não sejam de grife. Mulheres compram todas as novidades em cosméticos. Homens se regozijam com os ternos caríssimos das vitrines. Tornamo-nos, enfim, escravos dos objetos. Objetos de desejo que dominam nosso imaginário, que impregnam nossa vida, que consomem nossos recursos monetários. E como reagimos? Será que estamos fazendo algo, na prática, para combater esse estado de coisas? No entanto, está nos desejos a grande fonte de nossa tragédia humana. Se superarmos a vontade de ter coisas, já caminhamos muitos passos na estrada do progresso moral. Experimente olhar as vitrines de um shopping. Olhe bem para os sapatos, roupas, joias, chocolates, bolsas, enfeites, perfumes. Por um momento apenas, não se deixe seduzir. Tente ver tudo isso apenas como são: objetos. E diga para si mesmo: não tenho isso, mas ainda assim eu sou feliz. Não dependo de nada disso para estar contente. Lembre-se, é por desejar tais coisas, sem poder tê-las, que muitos optam pelo crime. Apossam-se de coisas que não são suas, seduzidos pelo brilho passageiro das coisas materiais. Deixam para trás gente sofrendo, pessoas que trabalharam arduamente para economizar. Deixam atrás de si frustração, infelicidade, revolta. Mas há também os que se fixam em pessoas. Veem os outros como algo a ser possuído, guardado, trancado, não compartilhado. Esses se escravizam aos parceiros, filhos, amigos e parentes. Exigem exclusividade, geram crises e conflitos. Manifestam a toda hora possessividade e insegurança. Extravasam egoísmo e não permitem ao outro se expressar ou ser amado por outras pessoas. É, mais uma vez, o desejo norteando a vida, reduzindo as pessoas a tiranos, enfeiando as almas. Há, por fim, os que se deixam apegar doentiamente às situações. Um cargo, um status, uma profissão, um relacionamento, um talento que traz destaque. É o suficiente para se deixarem arrastar pelo transitório. Esses amam o brilho, o aplauso, ou o que consideram fama, poder, glória. Para eles, é difícil despedir-se desse momento em que deixam de ser pessoas comuns e passam a ser notados, comentados, invejados. Qual o segredo para libertar-se de tudo isso? A palavra é desapego. Mas como alcançá-lo nesse mundo? Pela lembrança constante de que todas as coisas são passageiras nessa vida. Ou seja, para evitar o sofrimento, a receita é a superação dos desejos. Na prática, funciona assim. Pense que as situações passam, os objetos quebram, as roupas e sapatos se gastam. Até mesmo as pessoas passam, pois elas viajam, se separam de nós, morrem. E devemos estar preparados para essas eventualidades. É a dinâmica da vida. Pensando dessa forma, aos poucos, a criatura promove uma autoeducação que a ensina a buscar sempre o melhor, mas sem gerar qualquer apego egoísta. Ou seja, amar sem exigir nada em troca.
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0: dia, minha gente querida. São 4:57. O galo já cantou. O café já tá no fogo. Na verdade, o café chegou aqui foi agora, hein? Pois é. 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Bom dia, minha Bahia, bom dia, meu Brasil, bom dia pra vida.
1: Bom dia, Titio Falcão.
0: Bom dia, Juju.
1: Bom dia, Titio Falcão.
0: Bom dia, meu rei.
1: Titio Falcão, o café já tá pronto?
0: Olha, eu não fiz café não, mas rapaz, eu vou te falar, viu? Eu tava aqui ajeitando aqui as músicas, daqui a pouco toca aqui embaixo quando eu vou atender, rapaz. Pastor Alcides trouxe uma garrafa de café, meu irmão. Trouxe uma garrafa de café. Rapaz, tem coisas que... Rapaz, a gente fica encantado, né? Oh, vou dizer, viu? Cafézinho quente agora pela manhã. Ô, meu irmão. Pastor Alcides, muito obrigado de coração mesmo, hein? Muito grato de coração. Bom? Ê, rapaz, gato tá vendo? Vou te falar, viu? Hora dessa da madrugada. É bom demais, né? 4:59.
2: Falcão, bom dia, e aí, Falcão, como é que tá? Falcão,
0: um abraço
2: pra minha esposa Rosa, pra Eliana, Pauliana, Paulão de São Paulo, minha irmã em São Paulo, meu cunhado, todos meus filhos, meu pai, minha mãe, Merinha, Valda Valdeçor, Dona Miss, Danilo Guedes, Rob Quebafio, Jesus Preto, Gambira, pra Zé Pintor, Zé da Onça, Pio da Pilar, Pé de Pano, pra Dio, pai de Passa Fome, pra Dete Cachorrão de Raça, o homem do Rio Dental, pra todos meus amigos da região, valeu.
0: Valeu, meu irmão, valeu. Um abraço aí pra meu amigo Rafael lá em Itabuna. Abraço, Rafael, bom dia. Olha, bom dia, Falcão, aqui é Zui. Já tem tempo que você não participa, Zui. Estou aí em São Bernardo do Campo, São Paulo, ouvindo a Nova. É, um bom final de semana aí pra você e pros seus ouvintes. Valeu, Falcão, um abraço, meu amigo Zui. Aí em São Paulo, São Bernardo do Campo. Um abraço, meu irmão, bom dia pra você, hein?
3: Bom dia, Falcão, bom dia, Juju, papai, bom dia, Renan, bom dia pra minha mãe Nelci, pra Buíque em Travessão, pra Léo, pra Roque da Viola, Pastor Alcide, Pio da Tilápia, Rio Vaqueiro, pra Babão, pra Tubaína, Balta Peceiro, professora Loura e seu esposo Paulo, pra Pé de Pano Fazendo Meu Sonho, pra Luta no Japumeirim, Ticiane e Rua Real do Reis, e pra todos os ouvintes de Azê, pra não esquecer. Valeu, Falcão, forte abraço, meu líder. O programa Radiola tá top, tô aqui ouvindo também.
0: Valeu, meu irmão, um abraço, meu amigo Babão, alô Babão, bom dia, palco Radiola hoje, hein? Roberto Carlos, já um tema druta, Dutra é Júlio Igreja, Rúlio Igrejas, massa. Manda um abraço aí pra todos os ouvintes todas as manhãs, Bavaqueira Minabes, Guedes na Fazenda Valdivino, pra... É Dandara, né? É, tá ali, acho que é Dandara, né? Findo Lanche, Zé Paulo, Netinho do Porco, Véi Cabeção, Mano Véi, Torico, Diarone, Fábio lá em Baitaba, Tony de Procópio, Zé da Onça, Isaac do Bar, Tina Tilápia, Pai Paulo e Mãe Roxinha, mandou alô também pra Tubaína e todos os amigos da Zona Rural. Valeu, amigo, que Deus lhe proteja. É, que Deus lhe proteja seu dia e a sua vida. Você também, viu, meu irmão? Que Deus lhe proteja sempre, tá bom, meu amigo Babão? Bom dia, bom dia. Com horas, um minuto, bom dia, minha Bahia. Agora eu vou ali pegar um copo, né, pra tomar um cafezinho quentinho.

0: meu irmão, vou lhe falar, viu? Eu pensei que era só o café com leite, meu irmão. Café com leite. Eu já trouxe uma bolachinha aqui, ó. Ô, pastor da filha aqui, ó.
1: Falco, bom dia pra você, as crianças, rapaz. Você merece, você é papai,
0: muito obrigado.
1: Você faz aí, rapaz. A gente recebe o sucesso. Viu?
0: Rapaz,
1: é que não foi com a bananinha da
0: não.
1: A bananinha cozida.
0: Não, salgado. Aqui tá uma delícia.
1: É, vou levar um cafezinho com leite aí pra você, Paulo.
0: Já tem uma bolacha aqui, ó.
1: Professora Loura aí, Paula aí, né? O esposo dela. É, professor Leitinha, Petró, Tangoro, Pedro Marinho, Ivo Vaqueiro, Vaqueiro Binaldo, Zé Paulo, Pio, é, Fábio lá em Baitada, Pé de Lixa, esposa Léo, é, Levi, Dana Belenil, enfim, Falco, todos aí, em nome de Jesus.
0: Aí, valeu, pastor Alcides.
2: Mistura esse negócio aí. É pra todo mundo beber. Onde vai, moço?
3: Eu vou indo embora, eu nunca bebi.
2: E nem vai beber. E você aí, como é o seu nome?
4: Meu nome é Pedro.
2: Era Pedro, agora é defunto.

0: Quem é o dono dessa porcaria aqui?
1: Sou eu, senhor.
0: Então, tá dormindo? Traz o uísque logo.
1: Não tenho uísque.
0: O que é que eu bebo, então?
1: Bebe leite.
0: Quem bebe leite é bezerro. Toma, aprenda a respeitar o homem mau. E essa mulher de quem é?
2: Essa mulher é minha.
0: Era sua, agora é minha.

0: Então você veio me matar, não é? Quem é você?
1: Eu sou o famoso Billy Gancho. Por quê?
0: Pronto. Era Billy Gancho. Agora é defunto Gancho.

0: Então você é o delegado que veio acabar comigo? Qual é o seu nome, delegado?
1: O meu nome é Justiça. Você está preso, homem mau.
0: Quem é você para me prender, delegado? Fique sabendo que eu sou o homem mau, mau.
1: É, você era o homem mau. Agora é defunto.

0: Eita, nós! 5:08, rapaz, já é o segundo copo de café, viu? Ô, cafezinho com leite, quentinho, levanta qualquer velho, viu? Ê, pega! Valeu, pastor Alcides, muito obrigado mesmo de coração, viu?
1: Eu vivo pela estrada.
0: 5:08.

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2: Olha a hora, gente, olha a hora, acerte o seu pelo meu. 5:13. Vamos de música boa? Essa é linda, hein? Pele de maçã, essa música foi gravada em 98. Mato Grosso e Matias, bom dia, minha Bahia, bom dia, meu Brasil.

0: que música linda, né? 5:16. 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Juju, manda um beijo aí pra Alex.
1: Um beijo pra você.
0: Ele tava falando, ah, a menina não manda beijo pra mim.
1: Um beijo pra você. Aí,
0: ó.
1: Oi, meu amigo, eu tava com saudade de você.
0: Aí, meu amigo Alex, bom dia, Alex. 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Alô, Léo, alô, Léo, alô, gordurinha, meu patrão. 5:18. Bom dia, minha Bahia, bom dia, meu Brasil. 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

0: 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Bom dia pra todos vocês. Bom dia pra meu amigo Juvenal lá na Fazenda Miraflor. Alô, meu velho. Como é que tá você, meu velho? Nunca mais lhe vi. Um abraço, Juvenal. Alô, dona Roseli. Bom dia, bom dia. 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Fico muito grato. 5:21. 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Ora, 5:22. Alô, seu Jonas, bom dia. 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
1: Bom dia, meu amigo.
0: Ô, meu chefe, um abraço.
1: Feliz sexta-feira pra nós, que Deus nos abençoe, tudo de bom. Dá um bom dia aí pra toda a vaquerada massa na nossa região aí. Meu amigo Zé Bala, meu amigo Biu, Alex aí, na Fazenda Nova Jerusalém. Dá um bom dia também pra meu amigo Mar, meu tio Lambada, meu tio Gil, Papapio, Léo, toda a galera massa da beira do Rio, Chicó, Gaguinho, Wagner. Dá um bom dia também para meu amigo Marcelo Lafegã, meu amigo seu Val aí na Fazenda do Guga, meu amigo Pio da Pilápia. Bom dia, velho. Que Deus abençoe,
0: valeu,
1: nosso dia.
0: Valeu, meu irmão, valeu. Abraço, Mangangá. Olha, o gás de cozinha fica mais barato na Bahia após redução anunciada pela Selen. Olha, a expectativa é de que tem uma redução de aproximadamente de R$4 do preço do botijão. É pouco, né? Mas de qualquer jeito é melhor reduzir do que aumentar, né? É melhor reduzir do que aumentar. 5:24, bom dia minha Bahia, bom dia meu Brasil, bom dia pra vida. Ei, vou bibiricar outro cafezinho aqui agora, viu? Ô, pastor, essa aqui eu não vou esquecer nunca, viu? Esse cafezinho aqui, pode ter certeza, não vou esquecer nunca.

trembão. Alô, meu amigo Hilton. Alô, meu amigo Hilton, tô ouvindo sua mensagem agora, hein? Procura essa música. Eu não tenho aqui no computador essa música, não, mas vou procurar, tá bom? Valeu, meu amigo Hilton. Um abraço, bom dia pra você, meu irmão. 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Falar em Centro Comercial, manda um abraço pra meu amigo Netinho do Foco. Netinho, aquele dia tu desviou pra onde? Que eu passei na tua casa, hein? Mas tu não tinha chegado ainda, rapaz. Netinho, Netinho. Bora, rapaz. Um abraço, Netinho do Porco. Bom dia, meu irmão. Olha, bom dia, Falcão. Bom dia pra você e todos os ouvintes. Falcão, toca aí sem pareia. Eu ofereço aí pra Ivo Vaqueiro, pra Juju Renan, Zezé Pedreiro, Pescador Mentiroso, Carrai e sua esposa. E também pra Gil Vaqueiro. Aqui é Coxa. Alô, Coxa. Um abraço, bom dia pra você, meu amigo Coxa. 5:30. Bom dia, minha Bahia. Bom dia, meu Brasil. Roberta Miranda. Essa foi gravada em 1986. Quem gosta é meu amigo Toim da Banana. Alô, Toim da Banana. Já botou um negócio quente na boca aí, Toim? Hora dessa já, né?

0: para nós. São 5 horas 33 minutos. Bom dia, minha Bahia. Bom dia, meu Brasil. Alô, Dandara. Alô, Dandara. Já tá na hora de voltar para casa. Tá na hora de voltar para casa, lá em Córrego de Pedras. Bom dia, Dandara. Bom dia, Dalila. Bom dia, Dona Maria. Bom dia, Dona Maria. Marcos Paulo e Marcelo. Cana de Caboclo.
1: Seja bem-vindo.
0: Ô, oh, trembão.

Aqui está nós, já são 5:33. Deixa eu atender aqui agora o pedido do meu amigo Hilton. Alô, Hilton! Ele pediu o Wilson e Soraya, Estrela e Luar. O Wilson e Soraya é mais daquele estilo sertanejo romântico, né?

0: Aí, Wilson e Soraya, já são 5 horas, são 5 horas e 40 minutos, bom dia minha Bahia, bom dia meu Brasil. Essa não vai tocar agora não, tá bom? Essa não vai tocar agora não, essa eu vou usar pra falar. Ó, oh, rapaz, tô vendo aqui, a Glorinha tá ratada. Ô, Glorinha, esse áudio pra passar agora vai apertar, viu? Porque são 2:07, 26:18. Se eu passar agora, não vai bater a propaganda certinha, tá bom? E ainda tem um vídeo. A Glorinha tá zangada. Zangada não, tá retada. Botaram ela no lugar abandonado. E a Glorinha tomou um prejuízo enorme, hein? A zangada aí com a direção da festa, hein? Botaram a Glorinha no lugar recanteado, meu amigo. E a Glorinha não conseguiu vender nada porque as pessoas não iam, hein? Tinha muita na água lá e lama, né, Glorinha? Muita. Aí eu vou tentar passar esse áudio depois das 6. Se eu passar agora, não consigo casar os patrocínios certinho, tá bom, Glorinha? Eu nem sei se Gene vem hoje. Se Gene não viesse, dava tranquilo. 5:41. 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Alex está pintando a barba, viu? É, deu pra perceber que ele tinha barba rala e agora tá a barba mais cheia, viu? Ele tá pintando. A minha barba de Alex já tá ficando é branca. A barba de Alex já tá ficando é branca. 5:43. 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Ô, Léo Gordurinha. Pode falar com o mestre Gordura. 5:44. Bom dia pra minha amiga Jessina aí do Japão. Alô, Jessina! Alô, Jessina! Um abraço, minha Jess. Ei, Jess, pegou um milhazinho, hein? Tô sabendo. Pegou o quê? Um duque? Não, duque não levanta guia, não, Jess. Duque não levanta guia, não. Que negócio de duque, rapaz. Bom dia, Jessina. 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Deixa eu ver se ele autoriza aqui. É aqui, deixa eu ver. Aqui, ó.
1: Pode avisar que a gente estendeu até sábado somente, sábado agora. Sábado é o último dia.
0: É? Tá vendo aí? Sábado até sábado é o último dia. Quem falou aqui, meu amigo, foi João Carlos, viu? É, João Carlos que falou, tá bom? Pode falar que foi eu que mandei. Ora, rapaz, o pessoal fala, ah, rapaz, o Falcão fica dizendo que foi ele que mandou. Até parece que ele é dono, e não foi não, o cara mandou aí. Ora, 5 horas e 46 minutos. Onde foi que eu parei aqui, mestre Falco? 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Ora, rapaz. 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Glorinha tá retada. Peraí, tem uma coisa. Epa, Glorinha tá, não tá boa não, viu? Glorinha não tá boa não, viu? Glorinha agora já vai estar das contras, aí, ó.
2: Não tiveram respeito nenhum a mim e a Periquito. Nenhum a mim e a Periquito. Ó. E o pastor, muito arrogante, viu? Muito arrogante.
0: Pastor?
2: Esse pastor tem que procurar a igreja dele.
0: Vixe, Glorinha.
2: Viu? Não tá na moleza.
0: É, olha, o pastor Eduardo, aí quem falou foi a Glorinha, viu? Pastor Eduardo, sempre que eu vejo ele participando aqui, né? Sempre solícito. Mas quem tá falando aí é a Glorinha. Glorinha tá retada, viu? Pastor Eduardo, se gente viesse hoje, passava no programa de higiene. É, passava no programa de higiene que o pastor Eduardo iria responder também, né? Não sei se ele tá, de repente, pode estar com o rádio ligado aqui, né?
2: Eu acho que o lugar de pastor é na igreja.
0: Meu Deus, Glorinha tá retada. Glorinha tá, não tá boa não, viu? Vixe, meu Deus do céu.
2: Aqui, Falcão, como é que está o freezer, olha?
0: Rapaz.
2: Cheia de água mineral.
0: Aí tomou prejuízo.
2: Bivote, cerveja.
0: Rapaz.
2: Todas as cervejas da Ambev.
0: Rapaz.
2: Está aqui, ó. Tomou cheio, lotado. Aí. Até a tampa. De mercadoria. Isso aqui,
0: energético.
2: Ó, foi o ponto que eu fiquei. Que só quem entrava ali. É quem tivesse uma canoa pra entrar.
0: Ou montada a cavalo.
2: Uma falta de respeito comigo e com o Periquito.
0: Rapaz. Prejuízo total ali de Glorinha.
2: Agora, aí eu mando outro.
0: Glorinha tá retada. É, rapaz, vou te falar. Glorinha tá retada, viu? Eu nem vou passar o áudio de Glorinha ali, que ela. Quando ela falou que lugar de pastor na igreja, aí. Mas ele tá trabalhando lá, Glorinha. Não tem jeito não, né? Eu até bebi um cafezinho aqui, porque essa Glorinha, rapaz.
3: Bom dia, Faustão. Aqui é Edmilson.
0: Pai Edmilson.
3: Irmão de Fátima.
0: Ô, meu irmão.
3: Manda um alô aí pra minha irmã aí do bairro Santa Rita aí, para cada um dos meus parentes aí, meus sobrinhos, né? E que Deus abençoe o seu trabalho aí. Uma ótima sexta-feira pra cada um de vocês aí. Em breve estarei aí. Valeu, nós dançar uma seresta aí, hein?
0: Ô, rapaz, nunca mais fiz na seresta, nunca mais. Valeu, meu irmão, grande abraço, hein? Agora Fátima é celesteira, hein? Ali sabe dançar. Tomar um café, depois do balde de Glorinha, tomar um café aqui. Gente.

24 horas de amor. Glorinha, daqui a pouco eu passo teu áudio, viu? Eu tive que casar os comerciais aqui certinho, porque senão não bate certo, tá bom? Se o Gênio não vir, sobra espaço pra mim demais, né? Eu acho que o Gênio não vai. Desde a semana passada a gente tá de folga. 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Eu falo, então, pronto, já foi. Bom, é hora de falar com Deus, hein? 6 horas é hora de parar o que tá fazendo e falar com Deus, né? Depois da oração, eu bebo um cafezinho com leite, né?

Pai nosso que estais no céu, santificado seja o vosso nome. Venha a nós o vosso reino. Seja feita a vossa vontade, assim na terra como no céu. O pão nosso de cada dia nos dai hoje. Perdoai as nossas ofensas, assim como nós perdoamos a quem nos tem ofendido. E não nos deixeis cair em tentação, mas livrai-nos do mal.

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0: Olha a hora, meu amigo trabalhador. Olha a hora, minha amiga dona de casa. Acerta o seu relógio pelo meu horoscópio.
1: Gente, Falcão, faz a hora.
0: Olha,
1: hein?
0: Já são 6:06.
1: Bom dia, Titio Falcão.
0: Bom dia, Juju. Bom dia.
2: Bom dia, Titio Falcão.
0: Bom dia, bom dia, bom dia.
2: Titio Falcão, o café já tá pronto?
0: Pronto não tá, não. Eu não fiz, não. Mas o pastor Alfredo trouxe aqui um cafezinho com leite. Já tá abaixo da metade. Já tá abaixo do meio aqui. Cafezinho abençoado. Alô, Cindo Lanche, abraço, bom dia, Cindo Lanche. Café, vinho, colete é trem bom, né?
3: Bom dia, meu amigo Falcão, bom dia, Renan, bom dia, Ju, bom dia, ouvinte da Nova FM. Falcão, mandou um alô pro meu amigo Mangangana Graciosa, sua esposa Aline, seu filho, toda a sua equipe de trabalho, meu amigo Marcelo Nafegan, sua esposa, seu filho, toda a sua equipe de trabalho, meu amigo Danilo, meu amigo Rob Quebrafilto, seu somelhante que tá na escuta, meu amigo Pastor Alcid, Fábio, na Fazenda Nova Esperança, seu Baitaba, né? E aqui na Vila Irmandus para Paulo, mãe Roxinha, Roque da Viola, meu amigo Dentinho, na Vila Irmandus, todo ouvinte, meu amigo, todos os ouvintes, meu amigo Falcão, ouvindo a programação. Bom dia, Falco.
0: Valeu, Pio, um abraço, um bom dia pra você, meu amigo Pio da Pilápia, grande Pio. E o homem tava de folga pela tarde, né, Pio? Olha, bom dia, Falcão, é negro do sítio, raio do sol e brilho da lua. Oh, a chuva boa, viu, Falcão? Tá chovendo, tá chovendo. Linda música, Milionário Zé Rico. Um abraço, nego. Alô, Lua. Tá na hora de levantar, Lua. Bom dia, Lua. Bom dia, Lua. 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Pode falar com o Renato da Farinha.
4: Esse daí não vai nem empurrando.
0: Vai, não vai, vai nessa. A menina que eu pensei que era neta dele é filha. Ai, ai. Renato da Farinha, rapaz, vou te falar, viu? Mas só que ele, aí conversando com o Renato da Farinha, ele foi meter a mão no bolso pra pegar a chave do carro. Quando ele puxa, meu amigo, uma tabela de dada lá, filha, aquela tabela com 8. E aí, isso aqui é pro amigo. Isso aqui é pra dar pro amigo. Aí, você tá tomando pra dar pro amigo, é, pai? Rapaz, Renato, é seus modos, viu? Ora, rapaz. Ó, dona Maridete, aperta ele aí, viu? Aperta Renato da Farinha. A Rua Donório também tem número 14, viu? Acho que hora dessa, a Renatinha falou, mas pai, tu tá tomando mas pai. Oxe, e o que é que tem, Renata? E o que é que tem? Ora, rapaz. 6:10. 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Casou aqui tudo certinho? Casou. Ó, dizer aqui que eu vou voltar com a pomada 2000, tá bom? Vou voltar com a pomada 2000 a todo vapor. 2000 original, viu?
5: Ô Falco, bom dia,
0: meu
5: Falco.
0: Amigo.
5: Tem uma viagem pra domingo agora 8, viu, Falco?
0: Sim.
5: Pro condomínio, eu em Água de Olivença.
0: É mesmo, pai, no frio desse.
5: Domingo agora 8.
0: E quem vai tomar banho, pai?
5: Se tiver interesse, me fala aí.
0: Ah, eu quero ir, mas...
5: Manda um alô aqui, faz um favor aqui pra Isabel aqui na CM Caminhão 2 e pra Nega Vilmi Vilma, lá na Rua da Banca, viu, Falco? Valeu.
0: Valeu. Fala em Rua da Banca, tem um rapaz, ele trabalha com 10. 10 aí no Japão Merino, 10 caceteiro. Ele tá ouvindo aí, viu? Ele falou que a esposa, rapaz, minha esposa todo dia acorda de manhã cedo e liga o rádio. Diz que o filho dela fica retado, que o filho dela é cabeleireiro. Mas também liga esse rádio nessas alturas. Ô, dona menina, liga o rádio aí, mas baixa mais o volume aí, viu? Baixa mais porque seu filho cabeleireiro diz que arretado aí, porque a senhora acorda todo mundo, viu? Um abraço aí. Um abraço aí pra esse rapaz que trabalha com 10 caceteiros aí no Japão Merino. Deixa eu passar um áudio de Glorinha aqui. Glorinha não tá boa não, viu? Aliás, muitas coisas não bateram certo, viu? A banda Cupim de Ferro tocou 12 minutos. Sabe o que é isso? No programa de Celso a gente falava aqui, ó. Pra que 8 atrações na noite? Pra quê? E o pior é o constrangimento, né? Que é a polícia que manda parar. Né? Isso aí, meu amigo. Aí pecou a organização. Botar 8 atrações. Botou Andinho Brito pra tocar 7 horas da noite. Quem vai estar lá, meu amigo? Quem vai estar lá 7 horas da noite? Aí, meu amigo, não bate certo não, né? Muitas coisas que vocês têm que corrigir aí nessa programação de São Pedro. Glorinha!
6: Olha, Falcão, o que eu fiquei indignado...
0: Vou passar pra você, que você é moral.
6: Pelo seguinte, sim. Porque assim, eu realmente, eu pedi, me tiraram do... Me tiraram, entendeu?

0: banheiro. Ali só entrava se tivesse uma canoa.
1: Ou montaram de jegue.
0: Uma canoa pra entrar ali. E outra coisa,
1: falta de consideração,
0: não tiveram consideração,
1: né?
0: Nem a mim, nem a Periquito, que tanta gente fez.
1: Rapaz,
0: e faz.
1: Não pode.
0: Pela política de Piauí, viu?
1: Rapaz,
0: aí o que
1: pode.
0: Acontece? Aí agora, estou aqui com essa mercadoria, sem saber o que fazer. Sem saber o que fazer. Teve pessoas ali, Falcão, que teve o rapaz do espetinho mesmo, pegou um e o dois.
1: Que tem padrinho,
0: um
1: né,
0: ponto muito bom. E, entendeu? E todo mundo ali teve várias pessoas, foi carta marcada.
1: É, padrinhamento.
0: A vereadora mesmo, a vereadora conseguiu ponto bom.
1: Vereadora.
0: Que o ponto dela já é marcado todo ano. E por que isso? É marcado todo ano.
1: Logo
0: e
1: entrar,
0: porque a gente
1: nada,
0: que precisa, né, trabalhar, não dá oportunidade a gente.
1: Olha.
0: Quer dizer, poxa, me colocaram perto do banheiro, estou aqui com
1: ai, não, perto do banheiro também não. Meu
0: isso
1: Deus
0: eu
1: do
0: não
1: céu.
0: Admito, não.
1: Falta de consideração.
0: Porque a vida toda, mas periquito, foi uma falta de respeito. Outra coisa, o pastor, ele está muito arrogante, muito arrogante. Ele, procurei ele só fez me dar piada, só me dar piada.
1: Ele é um servidor público, tem que respeitar as pessoas.
0: Eu acho que o lugar de pastor é na igreja, não em festa.
1: Vixe.
0: Não em festa, e ele tem que ter respeito os eleitores, tem que ter respeito os eleitores. Porque eu votei na prefeita e Periquito também era um que carregava nas costas, eu e ele carregava a política aqui, me pia um nas costas, ninguém fazia como nós fazemos aqui.
1: Ó, o pastor que ela se refere não é o pastor Eduardo não, conversando com ela aqui, não é o pastor Eduardo não. O que é que acontece? Vocês devem se direcionar, já recebi outra reclamação aqui de alguém também, nesse mesmo tema, tá bom? Deve ir até a prefeitura e passar a situação que aconteceu dessa pessoa na qual a senhora denomina pastor, né? Que não foi bem tratada. Agora faltou padrinho aí, viu, Glorinha? Pelo que eu tô vendo, faltou padrinho. Quem tá apadrinhado, bota no lugar melhor. E eu já vi aí porque é o prejuízo que a senhora tomou aí, viu? Mas passa a situação pra prefeita, vi que você tá sem moral, viu? Porque lhe tiraram até da lista, né? Não, essa aqui é a Glorinha não vai não. Aí tá sem moral. Mas de qualquer jeito, passa a situação toda aí pra prefeita Larissa, viu? Já não tem mais o que fazer, né? Já aconteceu a festa, o prejuízo já tá aí. E o Glorinha tá indignada, viu? O pastor no qual ela se refere não é o pastor Eduardo, não, tá bom, gente? Não é o pastor Eduardo. Mas faltou consideração aí com a Glorinha. Até mesmo com o nome do saudoso Periquito, que Deus o tenha em bom lugar. Manda um alô aí pra todos os colaboradores da equipe Caxibreba, lá na região da Fazenda do Povo. Pra todos do Baba, né? Todos do Baba, do Litrão, vocês param com esse negócio de beber, viu? Lá na cabana do Ney, olha, maneira com esse negócio de cachaça, viu? É, maneira, valeu, um abraço aí, viu? Olha, bom dia, Fal, manda um alô aí pras crianças, pra Lucas, Cauê, Juju e Renan. Hoje gostaria de mandar um alô especial aí pra Sil. Feliz aniversário, primo, irmão, que Deus, que todos os seus sonhos se realizem. Minha tia, a forma de fazer lobisomem vai. Toca uma música aí especial pra si, um forrozão do Cacá. É, ela botou o forrozão do Cacá. Sil, meu amor, te amo. Rapaz, ou então toca Calcinha Preta, Você Não Vale Nada, Mas Eu Gosto de Você. Alô, Sil, meu patrão. Felicidade pra você, Sil. Alô, Sil.
2: Esse daí tá igual a caranguete, tá dando pra trás. E o frio encoeu tudo.
1: Vixe, Sil. Olha, bom dia, Falcão. Um fim de semana de paz pra todos nós. Bom dia, Jorge Bush. Bom dia, meu irmão.
3: Bom dia, Falcão.
1: Bom
3: que
1: dia.
3: Deus abençoe o nosso dia, Falcão.
1: Amém.
3: Deus da geladeira. Mandou um alô aí pra Tânia da Banana, que nunca mais falou comigo.
1: Ele não tá ouvindo hoje, não, que eu mandei um alô pra ele que não respondeu.
3: Pra Jacos Miranda aqui em Itaúna e todo mundo que tá escutando essa rádio maravilhosa. Valeu, Falcão.
1: Valeu,
3: tenha um bom dia.
1: Valeu, Del.
4: Falcão, aqui é Edson.
1: Ah, já rapaz, você subiu, rapaz.
4: Um alô pro Mané Barrão. Um alô pra Luizão, um alô Calcinha Preta, um alô pra Zanão, um alô pra Gelson Preto, um alô pra minha esposa Neuzinha, um alô pra Zaú, um alô pra Azania, irmã Zaú, um alô pra Nequinha. E um bom dia pra você.
1: Rapaz, você também me abandonou, rapaz. Que era você participar de volta e meia, agora você me abandonou. Faça isso não, moço. Faça isso não.

0: Meu amigo Falcão, bom dia, meu amigo Falcão, bom dia, quem é? Ah, é Cal, rapaz, Cal é Cal. Meu amigo Cal, rapaz, Cal que recentemente perdeu a filha, porque tem de gente morrendo aí, que tem de gente infartando. A irmã de Cal, menina nova, rapaz, menina nova, infartou. Outra menina veio de Salvador visitar os parentes aqui, veio visitar, morreu, infartou. Tinha outro rapaz que eu vi esse programa aqui, esqueci o nome dele. Rapaz, o cara infartou também, o que tem de gente infartando, rapaz, não tá no gibi, o que é que tá acontecendo, hein? Será que sempre foi assim? Meu amigo, a gente tá aqui agora, daqui a pouco, falando tal, infartou, periquito mesmo, né, tava trabalhando, ó, periquito infartou, rapaz, tá um negócio estranho, viu? Um abraço, meu amigo Cal.
1: Bom dia, Falcão.
0: Bom dia. Querida
1: Fazenda Banquinha, queria desejar um feliz aniversário para Adriana no Japumerim e para Colo na Fazenda Boa Sorte. Fez aniversário ontem, mas ontem foi feriado. Chuvinha tá caindo.
0: Tá bom demais. Feriado dia 2 de julho, Independência da Bahia. É, muito sangue jorrou aqui na Bahia por conta dessa data, né? A independência. Os baianos brigando aí, lutando contra os portugueses. E assim nós vencemos. Eles venceram, né? Mas pra isso, o sangue derramou aqui na Bahia. Tá bom? Deixa eu atender aqui meu amigo Concha. Alô, Concha, bom dia, bom dia. Vem, Cabeção, tá tomando o café da fofoca, ó. Ô, Cabeção, eu tenho um cafezinho com leite aqui, rapaz. Recebi um presente hoje de Deus, viu? Ô, pastor Alci chegou aqui 4:15 da manhã, rapaz. Cafezinho com leite, viu? Ô. Valeu, Cabeção, um abraço, hein?

Aê, pra meu amigo Coxa. Rapaz, um casal de idosos foram encontrados mortos no apartamento. Rapaz, sabe quem matou? A diarista, rapaz. A diarista matou o casal, vendeu as joias por 33 mil, né? Rapaz, diz o delegado, rapaz, hoje tá difícil, viu? Ser humano realmente é a coisa mais esquisita. A mulher, que não tinha suspeita nenhuma, matou o casal, um golpe de faca, pra roubar as joias e depois vender. Meu amigo, que é isso, rapaz? Ser humano é esquisito demais, hein? 6 horas 24 minutos. Bom dia, minha Bahia. Bom dia, meu Brasil. Bom dia pra vida.

rapaz. Chegou aí para na Canarinho Prisioneiro. Meus amigos, o Clima Tempo está dizendo que está previsto para chover hoje 3,1 milímetros, tá bom? Com a probabilidade de 83%. Temperatura varia a mínima 18, a máxima 24 graus. Hoje nublado com chuva de manhã e no começo da tarde. Nuvens diminuem e o sol aparece, hein, à tarde, tá bom? É, garoazinha, o tempo tá frio, tá agradável pra dormir, né? É, pra quem tá dormindo aí, né? De conchinha, Alô, Sil! A música foi especialmente pra meu amigo Sil lá no Morre Sem Vela. Mas quem mandou não foi eu, não. Quem mandou foi a Eliane Xavier. Tu é doido?

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2: O agir de Deus é lindo na vida de quem é fiel.
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0: hora, gente, olha a hora, acerta o seu relógio pela Bill Roscoff.
1: Titi Falcão, faz a hora, hein?
0: Alô, meu amigo trabalhador, alô, minha amiga dona de casa, já estão 6 horas e 36 minutos, bom dia.
1: Bom dia, Titi Falcão.
0: Bom dia, Meneghel.
2: Bom dia, Titi Falcão.
0: Bom dia, meu rei.
2: Titi Falcão, já tá na hora de levantar.
0: Ah, não tem coisa boa ficar na cama, né? Eu gosto, vou te falar, viu? Eu venho pra cá todos os dias, mas o trem bom é ficar na cama, hein?
2: Titi Falcão, já tá na hora de levantar. Um beijo pra você.
0: Olha, Juju, tem gente que quando levanta dá fadiga, ou quando acorda dá fadiga, tem que pular da cama, né? Eu já gosto de ficar na cama. Olha, meus amigos, o cacau ainda permanece o preço de R$305 arroba, né? Ontem foi feriado na Bahia, então o preço permanece. Essa informação é do mercado do cacau, hein? Um preço que é válido hoje pra Bahia, R$305 arroba, tá bom? Climatempo tá dizendo que tá previsto pra chover hoje 3,1 milímetros, tá bom? Temperatura máxima chegará aos 24 graus, é o que aponta o Climatempo. Bom, rapaz, tô vendo aqui que Piauí recebe novos veículos para reforçar o atendimento da saúde. Rapaz, esse povo deixa pra fazer tudo em cima da política, né, velho? Que é bom, é, não vou mentir pra você, é muito bom. Mas eles deixam pra fazer tudo em cima da política, é o uso da máquina pública, né? Por favor. Não tinha uns 4 anos pra fazer? Mas, de qualquer jeito, né, veículo pra reforçar a saúde é uma beleza, né?
3: Bom dia, Falcão.
0: Bom dia, Roxa.
3: Hoje vou mandar um bom dia especial para a Aline, minha filha, que ela fez aniversário ontem.
0: Nasceu no feriado. Falar
3: pra ela, eu amo muito ela, que ela é uma pessoa especial, parceira, amiga, olha, filhona, tudo pra mim. E eu quero que você passe uma música pra ela de calcinha preta, pode ser qualquer uma delas.
0: Passei uma agora de calcinha preta, rapaz. Passei agora uma de calcinha preta. Alô, Alina, felicidade pra você. 2 de julho, aniversário. Rapaz, essa menina tem moral, viu? Até feriado é no dia de aniversário dela, viu? Alô, Paulo, alô, Aline, bom dia, bom dia. Alô, Vitória. Alô, Maxwell, bom dia pra vocês aí na Irmã Dulce. Tem tempo que eu fui na Irmã Dulce, hein? Tem tempo.
4: Falcão, bom dia.
0: Ô, meu irmão.
4: Tô ouvindo seu programa.
0: Seu Isaulino.
4: Ótima sexta-feira pra nós
0: você
4: todos.
0: Você é moral, você é moral, viu, seu Isaulino?
4: Passa a música de Tiago Vini, oh, que eu adoro bastante, viu? Um abraço. Fica com Deus aí, tudo de bom.
0: Valeu, meu irmão, Tiago Vini.
4: Todos os ouvintes que tá na escuta desse programa.
0: Valeu, meu amigão.
4: Uma ótima sexta-feira.
0: Bom,
4: tchau, tchau.
0: A gente tá de fome desde a semana passada, você também. Olha, meus amigos, em Piauí. Em Piauí, a polícia prende 3 homens por abate clandestino, porte ilegal de arma de fogo e tentativa de subornar os policiais. Rapaz, que pistola é essa aqui, mãe? Ali é o 380, é? Vixe. E não, eu não tô entendendo não, viu? É, rapaz, abate clandestino de gado, uma pistola, meu Deus do céu, foi aqui em Piauí, foi? Vixe, rapaz. Bom, olha, 3 homens de origem cigana foram presos em flagrante na tarde de quinta-feira durante uma ação da Polícia Militar na BA-650 no trecho entre os municípios de Piauí e Birataia, nas proximidades do Campo do Ceará. É, os suspeitos são investigados aí por porte ilegal de arma de fogo, abate clandestino de gado e corrupção ativa. É, após um deles tentar subornar os policiais para evitar a prisão. Aí tá à disposição da polícia agora. À disposição da polícia. Olha, vocês também ficou sabendo de uma cegonha que pegou fogo com o carro da BYD aqui na Bahia, na 101, né? Aí na 101, a próxima ali a Alagoinhas, já aproximadamente 48 quilômetros de Alagoinhas. É, 11 veículos zerados da BYD. É, rapaz, foram pro espaço ali. É, rapaz, não tô vendo ali o vídeo, rapaz. Os carrinhos da BYD pegando fogo. Eu tenho medo de cegonheiro, viu? Eu tenho medo de cegonheiro. Olha, o boi gordo pelo CPEA, que é a referência nacional, teve uma leve queda, né? Caiu aí para R$372,75. Ou seja, R$332,75. Já acumula uma queda no mês de menos 1,9%. É o que aponta o CPEA, tá bom? Essa é pra lascar, viu, menino? 6 horas e 40 minutos. Agora é outro.

Eita, até de lascar. Rapaz, focaram o ovo na cabeça de Sil, ó. Hoje de ontem não foi você não, né? Você não acertou, não rombou o ovo na cabeça de Sil não, né? Faça isso não, viu, Gedeon? Faça isso não, viu? Essa música vai pra Aline. Fez aniversário ontem. Alô, Aline! Magníficos! Nome da música, Olho por Olho. 6:43, bom dia, minha Bahia, bom dia, meu Brasil. Pulou! 6:44. Não dá mais.

0: trembão. Magníficos. Olha, Falcão, deseja aí um feliz aniversário pra Hélio. Hélio Vaqueiro no Japumeri. Alô, Hélio Vaqueiro. Cal, tá mandando aí um feliz aniversário pro senhor, viu? Grande Hélio Vaqueiro aí no Japumeri. Bom dia, Hélio. Felicidade e muitos anos de vida, hein? Quem também tá ligado é o vereador Fernando de Alípio. O homem tá sendo cortado aí pra ser pré-candidato a prefeito do município de Itajubá, viu?
1: E aí?
0: Fernando que vem apoiando aí o pré-candidato a deputado estadual, Silva Neto, hein?
1: E aí, da Camila?
0: E vai porcar de volta aí, viu? Fernando na frente aí, meu amigo, com o Fernando aí, quem tem moral é Fernando, viu? Quem tem moral é Fernando. Um abraço, Fernando. Tô junto aí, viu?
2: Você perceber.
0: Essa quem pediu foi Seis Aulino, Thiago Vini.

0: Thiago Vini. Alô, meu amigo Isaulino. Aí na zona rural de Ubatã. Um abraço aí, Isaulino. Manda um abraço aí pro meu amigo Jane Canelão. Alô, Jane Canelão. Um abraço, rapaz. Quem teve por aí ontem foi Balta Peixeira, não foi? Balta Peixeira e Léo Ceará. Minha patroa, Jane Canelão.
1: Esse daí tá igual a caranguejo, tá dando pra trás. E o frio encoeu tudo.
0: Vixe, Jane Canelão. 6 horas e 50 minutos. 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Música bonita, João Mineiro e Marciano. 6 horas e 50 minutos.

0: pensa.
1: Eita, como é bom ouvir João Mineiro e Marciano, que eu não puder te esquecer. 5:53, minha patroa, anote aí o contato do Periquito Gás, viu? 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Esse é o gás que rende mais, minha patroa. 6:54. Bom dia. Garoazinha boa, hein? Quem tá em casa deitado. 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

0: E assim sendo, nós vamos findando o programa de hoje. Acredito que a partir de segunda-feira a gente volta ao horário normal, né? Que é de 5 horas até às 6h30. Acredito que o Gene vai voltar segunda-feira, tá bom? Bom, o Gene pegou uma folga boa. Deu pra viajar também, né? Com certeza. 6 horas e 57 minutos, com a plena certeza e convicção de que comecei, estou finalizando o programa de hoje. É a mesma certeza e convicção de que Deus poderá voltar a qualquer instante. Assim eu confio, respeitando a opinião de cada um de vocês. Olha, amanhã eu quero fazer o programa, mas se por acaso eu não chegar por aqui, você já sabe que eu atuo em outro lugar, viu? Estou em outro lugar por aí, tá bom? Porque muitas vezes a pessoa fica esperando, né? Ah, pai, aquele Falcão não chegou, já pensa que aconteceu alguma coisa, viu? Se por um acaso não chegar, eu estou bem, vou estar em algum lugar, tá bom? Legal? Beleza? Pra você não ficar aí, ô, rapaz, Falcão, vixe agora. Aí o pessoal fica mandando mensagem pra gente. Ô, rapaz, Falcão, aconteceu alguma coisa? Rapaz, é assim, né?
1: Tchau, tchau, um beijo.
0: Tchau, Meneghel.
1: Tchau, um beijo. Até amanhã, se Deus permitir.
0: É, rapaz, você com 13 anos já dá pra você, mas e o medo de vir dar pra cá sozinho? Você tem medo, né? Beijo no coração. Tchau, tchau, gente.

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5: Hoje é sexta-feira.
6: Bom dia pra você. 3 de julho de 2026. Por aqui, Alexandre Novaes, na sua manhã de sexta-feira. Ela chegou, hein? Sextou. Bom dia!

0: junto, e você aqui. Vamos juntos começar essa festa no Bom Dia Alegria, no oferecimento ao Boticário, Colégio Montessori, Santo Agostinho, Chambigás, Super Gás Brás e Borges Supermercados. E aí, tudo bem com você? Deu uma descansada no feriado ontem, aqui na Bahia? Você que tá na Bahia, claro, a gente tá pela internet também, né? Aí deve perguntar, oxe, que feriado foi esse? É nacional? Não. Feriado do 2 de julho, Independência da Bahia. Deu pra dar aquela descansada. Porque hoje tem correria novamente, né? Tudo bem que sexta-feira é a cara do final de semana, mas todo mundo na correria. Vamos que vamos, hein? Você já percebeu como a vida é feita de momentos que passam em um piscar de olhos? Muitas vezes carregamos pesos desnecessários do passado ou nos preocupamos excessivamente com o futuro. Gastamos nossa energia tentando controlar o que é incontrolável. Mas a verdade é que o único momento real que você tem é o agora. E é nesse exato segundo que a vida acontece. Pare por um instante e perceba a sua respiração. O ontem já se foi e o amanhã ainda é uma promessa. A vida é curta demais para ser desperdiçada com o que não pode ser mudado. Valorize as pequenas coisas, perdoe a si mesmo pelos seus erros. E lembre-se de que cada dia é uma oportunidade em branco para você escrever uma nova história. A sua maior força está na sua capacidade de seguir em frente com fé e gratidão. Acredite no seu próprio ritmo, seja gentil consigo mesmo e abrace a beleza de viver. Um passo de cada vez. Estava lendo ontem na internet uma frase que dizia assim: a morte acontece uma vez. A vida nós vivemos a cada novo dia. Então não se vive só uma vez, se vive várias vezes. 8:06.
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0: Na manhã mais gostosa, mais feliz do rádio, mais que demais, sextou, sexta-feira maravilhosa!
2: Hoje é sexta-feira, hoje é dia, hein?
0: Bom dia, alegria, está no ar a partir de agora. Tá valendo já sua participação no 988-068-468, é nosso WhatsApp, nosso Instagram, para você seguir, você que não segue ainda. 9FM89, segue a gente lá. Daqui a pouquinho, o momento da informação tem dica pra você. Às 9:15 tem link com as fofocas quentíssimas. Aumentem o volume do rádio porque tá recheado de música boa pra você curtir até as 12 horas aqui no Bom Dia Alegria.
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0: 8:07 na Nova, menos é mais pra começar na sua manhã de sexta-feira, champanhe.

de Brito e Samuel, Romance Rosas, pra fechar nossa primeira sequência. Eu sou do Jal com carinho, 8h17, bom dia, alegria, é no oferecimento. 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Daqui a pouquinho o momento da informação. 8h18.

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1: 8h21. Vamos à nossa primeira dica de hoje. Dona Nilda Calheiro ouvindo a Nova, curtindo Bom Dia Alegria, bom dia. Seu Manuel também ligado aqui no 89,3. Vamos à nossa dica de hoje. Para baixar o estresse, anda muito estressado, estressada? Inspire o ar pelo nariz contando até 4. Contou até 4? Vai segurar a respiração por 7 segundos. E expire pela boca lentamente por 8 segundos. Essa técnica ativa o sistema nervoso parasimpático. Vai diminuir os batimentos cardíacos e a pressão arterial em apenas 1 minuto. Essa é a técnica de respiração para baixar o estresse. Vai contar até 4, puxando a respiração, né, inspirando o ar pelo nariz. 7 segundos, você vai segurar esse ar, né, a respiração, e vai soltar contando até 8 segundos, devagar, né, lentamente. Essa foi a dica de hoje. Daqui a pouquinho mais Momento da Informação. 8h22.
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1: Gilson Casinha Branca.
3: Eu tenho

Maroon 5, Cardi B, Girls Like, aqui na sua 89,3. Tá chegando agora, bom dia pra você, 8h30. 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Daqui a pouquinho mais dica pra você, mais momento da informação, 8h31.

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1: Olá, de volta com dicas para você. Momento da Informação, minha amiga dona de casa. Tem dica, hein? Limpe o trilho da janela ou do box do banheiro usando uma esponja de prato cortada. Use uma caneta para marcar as divisões do trilho na esponja. Faça cortes com estilete nessas marcações, sem atravessar até o fim. E encaixe a esponja perfeitamente nos vãos para remover toda a sujeira de uma só vez. Essa foi a dica de hoje. Daqui a pouquinho, mais Momento da Informação no Bom Dia Alegria. A última dica.
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2: Hoje é sexta-feira. Quem que adianta? Não tem dinheiro? Bom dia!

0: Jorge Versilo, Pecaiúcha, Barulho das Ondas, Simplesmente Acontece, Péricles e Ana Castela. 8h44, já já, última dica.
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0: lá, 8h48 aqui na sua 89,3. Vamos com a última dica de hoje. Um gelo envolto em um pano macio para desinchar o rosto e fechar poros antes da maquiagem. Então você vai passar o gelo com movimentos circulares e ascendentes por um minuto para ativar a circulação, reduzir olheiras e garantir que a base dure o dia todo com efeito de pele aveludada. Essa foi a dica de hoje aqui na sua 89,3 no Bom Dia Alegria. Momento da informação, de volta amanhã.
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novidade pra você na programação do Bom Dia Alegria, Bala Alojada, Gustavo Lima, 89,3. Teve Bruno Diegues e Sorriso Maroto, clique 91.

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0: Olá, de volta para mais uma hora no Bom Dia Alegria, na sua manhã de sexta-feira maravilhosa. Manhã nublada, dá vontade de ficar mais um pouquinho na cama. É, ontem foi feriado, mas hoje é sexta-feira, hein? Hoje é dia de correria, né? Tá chegando agora na nova Bom Dia para você. Manda bom dia aqui para Jesse, tá em casa, ouvindo a programação, curtindo Bom Dia Alegria, cuidando do pequenininho, né? Enquanto o outro dorme, o mais novo fica acordado. 95, Isaac também tá ligado aqui na nova Bom Dia dos Santos. Bitinha, bom dia. Mandar bom dia pra dona Raimunda, pra Queca também ouvindo a gente. Toda turma boa na Praça Salvador da Mata, ligada aqui na nova. Os amigos pedreiros, na correria do dia a dia, trabalhando e ouvindo a nova. Agradeço pelo carinho, obrigado pelo rádio ligado. Daqui a pouquinho tem link com as fofocas quentíssimas. 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
0: Crazy, Jennifer Lopes.

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1: Nove dezoito, vamos com o primeiro link de hoje. O apresentador Ratinho, junto com o SBT, conseguiram uma vitória provisória na justiça. Ontem, o desembargador Mário Chuvitte Júnior, da Terceira Câmara de Direito Privado do Tribunal de Justiça de São Paulo, suspendeu a decisão que obrigava a emissora a exibir o direito de resposta da deputada federal Érica Hilton. Com a reviravolta do caso, o conteúdo não vai precisar ir ao ar até que o recurso apresentado pelo canal seja analisado pelo tribunal. A decisão que havia favorecido Érica Hilton foi assinada em junho pelo juiz André Della Lata Cartacho. Na ocasião, o magistrado entendeu que Ratinho ultrapassou os limites da liberdade de expressão ao comentar a identidade de gênero da deputada durante seu programa. Por esse motivo, ela teria direito de responder às declarações no mesmo espaço e com o mesmo destaque em que as falas foram exibidas. Sem gostar da decisão da justiça, o SBT entrou com um recurso e pediu que a obrigação fosse suspensa até o julgamento do caso. A emissora argumentou que exibir o direito de resposta agora poderia causar prejuízos caso a sentença fosse modificada mais à frente. Mário Chuvitte Júnior aceitou esse pedido e afirmou que adiar a exibição nesse momento não causa prejuízo imediato à deputada, já que o processo ainda passará por uma nova análise. Daqui a pouquinho mais Link 920.
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1: É na areia, Diogo Nogueira na nova.

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0: Benuto, filho da mãe, aqui na sua 89,3. 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Bom dia, saindo aqui para essa turma boa, vinda nova, curtindo Bom Dia Alegria. Bom dia para Catiara e Carlos. Valeu, obrigado pelo carinho, obrigado pelo rádio ligado. Zé Carlos em Brasília, ouvindo a gente também pela internet, mandando aqui um alôzão para essa turma boa, vindo a gente, para Fofinha, lá no bairro Santa Rita, aqui em Piauí. E toda a turma boa da Baixada. Valeu, Zé Carlos, abraço pra você e essa turma boa ouvindo a gente aqui em Piauí. O Antônio também ligado aqui na Nova, bom dia, valeu, obrigado pelo carinho, obrigado pelo rádio ligado. Até às 12, bom dia, alegria, daqui a pouquinho o link de volta.
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1: 9h34, de volta com o Link, as fofocas quentíssimas. O perfil de VTube no Instagram ficou indisponível na noite de ontem, poucas horas depois de a influenciadora falar pela primeira vez sobre a repercussão do reality As Patroas, projeto criado em parceria com o esposo dela, o marido dela, o Eliezer. Até o momento, ninguém confirmou se a própria influenciadora desativou a conta ou se a plataforma retirou o perfil do ar. Além disso, o desaparecimento da página aconteceu justamente no dia em que VTube e Eliezer voltaram a comentar as críticas envolvendo a produção. Nas redes sociais, o casal rebateu as acusações de que as funcionárias da casa teriam sofrido qualquer tipo de pressão para participar do reality ou para gravar vídeos em defesa da atração. Segundo VTube e Eliezer, todas aceitaram o convite de forma voluntária e receberam pagamento pelo trabalho. Além disso, eles afirmaram que o principal objetivo do programa sempre foi ampliar a discussão sobre o fim da escala 6x1. A primeira manifestação de VTube aconteceu poucas horas antes do seu perfil desaparecer da plataforma. Já Eliezer também voltou a comentar o caso em seus canais oficiais. Na dinâmica, participantes procuravam moedas em locais como lixeiras e vasos sanitários. Por causa disso, parte do público classificou a prova como humilhante. Desde então, a atração passou a enfrentar uma onda de críticas. Em pronunciamento nas redes sociais, Eliezer afirmou que nenhuma das funcionárias foi obrigada a integrar o reality. Além disso, ele também comentou a denúncia apresentada ao Ministério Público do Trabalho, que passou a fazer parte da repercussão do programa. De acordo com o influenciador, todas participaram por decisão própria e receberam remuneração pelo trabalho realizado. Ainda ontem, VTube e Eliezer voltaram a disponibilizar as patroas e lançaram o segundo episódio da competição. No entanto, poucas horas depois da publicação, usuários perceberam que o perfil de VTube não aparecia mais no Instagram. Nenhum posicionamento foi dado por parte do ex-casal. Daqui a pouquinho, tem mais Link 936.
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Clínica Abadão, você tem o que merece ter, 946 aqui na sua 89,3 Laguna Cidade. Roupa nova? Meu universo, é você. Daqui a pouquinho tem o último link e mais uma sequência de música boa. 9.

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0: voltamos a apresentar Link.
1: Olá, de volta com o Link, o último de hoje do Bom Dia Alegria. Será que bateu saudades? Surgiram informações de que a alta cúpula da TV Globo estaria fortemente interessada em recontratar o jornalista, narrador e apresentador Thiago Leifert. A ideia vem sendo discutida nos bastidores, a movimentação já começou, ou melhor, nunca parou. De acordo com apurações do colunista Alessandro Lobianco, do A Tarde é Sua, a direção da Globo quer a volta de Thiago Leifert. Assim que terminar a Copa do Mundo, a Globo pretende abrir uma nova frente de negociação para tentar trazer Thiago de volta ao seu elenco, informou o jornalista. O colunista de Sônia Abrão ainda contou que a leitura feita dentro da Globo é que Thiago sempre teve uma vocação natural para o esporte, enquanto a emissora concentrou sua imagem principalmente no entretenimento. Depois de sua saída, houve uma tentativa de reaproximação para que ele realizasse nas narrações esportivas nos canais fechados do grupo, mas o projeto acabou sendo considerado limitado diante da trajetória de um profissional que chegou a comandar 4 programas simultaneamente na transmissão aberta da emissora. De acordo com a apuração, para tentar reconquistar Thiago, a estratégia é recolocá-lo em posição de protagonismo, oferecendo alternativas que dialogam diretamente com seu perfil profissional. Entre elas está o comando do Globo Esporte, ocupando a atual faixa diária apresentada por Fred Bruno, ou, caso seja sua preferência, a apresentação do Esporte Espetacular aos domingos e um projeto semanal. Agora, será que ele vai aceitar? Vamos aguardar. 9:51 na Nova.
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9h59, jovem Dionísio, tô bem aqui na sua 89,3. Daqui a pouco tem mais uma hora do Bom Dia Alegria.

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0: Vamos lá de volta para mais uma hora aqui do Bom Dia Alegria. 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Sextou com cara no final de semana. Tá aniversariando hoje. Parabéns para você, felicidade, saúde, muitos anos de vida. Feliz aniversário para você que está completando idade nova. Olha aí, hein? Tudo de bom para você, muitas bênçãos em sua vida. 10:03 na Nova. Você está curtindo Bom Dia Alegria, que bate às 12 com muita música boa, muito alto astral, energia positiva de sempre. Só eu e você, você e eu e mais ninguém, em uma só frequência, em uma só sintonia.
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0: Ele é o eu, Dilcinho.

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0: Nana, 10h25.
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0: Tim Maia, Jota Quest, o Jota Quest, Tim Maia, cedo farol, 10h29. 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

0: Hoje é sexta-feira, hoje é dia.
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2: 10h33.

Amaro de novo, Paula Fernandes na nova. Teve som da Anitta envolver Lady Gaga. Abracadabra. 10h45, bom dia, alegria no oferecimento. 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Daqui a pouco tem mais uma sequência. Manda aqui um forte abraço. Toda a turma boa no comércio aqui em Piauí, ouvindo a gente, curtindo a programação, curtindo Bom Dia Alegria.

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0: Vamos lá, tô de volta para nossa última hora. Por aqui, Alexandre Novaes com você na sua 89,3. Agradecer pelo carinho, obrigado pelo rádio, obrigado por sua conexão, você ouvindo a gente pela internet. Nessa manhã de sexta-feira, que tá quase indo embora já amanhã, né? Lembrando que 12 horas tem Celso Rommel e o Jornal da Nova. 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
0: Ela vai voltar, Charlie Brown Jr.

acho que a dificuldade ninguém escolhe passar, entendeu? A tempestade que vai passar ninguém sabe. E aqui foi tanta tempestade que a gente aprendeu a dançar na chuva, meu irmão.

São Jorge, mina do condomínio aqui na sua 89,3. Teu som Hungria temporal. Daqui a pouco tô de volta com mais sucessos pra você. Aqui não tem espaço pra música ruim, só música boa. 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Jorge Gari tá ligado, tá curtindo. Bom dia, alegria. Bom dia para você. Ótima sexta-feira.

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Justin Bieber, Gus, 11h29. 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

Roberto Carlos e Sophie Charlotte. Proposta na nova. Teve o jovem Dionísio e acorda Pedrinho. Pedrinho deve estar dormindo devido ao São Pedro, né? E o frio. 11:46.

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0: 11h58.
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0: melhor versão aqui na sua 59,3. 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Valeu, tô indo nessa. Ótima sexta-feira pra você. Vem aí, Celso Rommel e o Jornal da Nova. E eu volto amanhã às 7 da manhã com emoções, com as lindas canções do Rei Roberto Carlos. E às 8 da manhã com mais um Bom Dia Alegria. 11h59.

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0: Legal, minha gente, 12 horas e 2 minutos. Hoje é dia 3, está começando o seu programa Jornal da Nova. Hoje com os seguintes destaques: gás de cozinha fica mais barato para consumidores na Bahia. Final de semana ainda tem São Pedro em Itagi e Ibirapitanga. Idosa na Bahia com camisa religiosa é presa ao tentar entrar com drogas escondidas no cós da roupa em presídio. Operação Mira, grupo envolvido com o tráfico em duas cidades da Bahia. Sobe para 8 o número de advogados presos em operação contra a facção com atuação em Salvador e no interior do estado. Essas e outras informações no programa Jornal da Nova desta sexta-feira. Vamos aos destaques, chegando agora com o repórter Dig Moral. Vamos lá, Dig Moral, com você, boa tarde.
1: Falcão, com cara de segunda, mas vamos nossos destaques do programa de hoje. Esses três homens que foram presos aqui em Piauí. Detalhes daqui a pouco aqui no Jornal da Nova e mais familiares em buscas por Alexandro. A irmã Celso e a mãe de Alexandro vai falar daqui a pouco, exclusivo, só aqui no Jornal da Nova. Em nome do Master Supermercado e Santana Motopeças, já já você vai ouvir uma entrevista emocionante. É com você, Celso, já que eu volto.
0: Ok, Diga, obrigado pela sua participação. Vamos daqui a pouco chamando o repórter Diga Moral, mas por hora a gente começa mais um programa Jornal da Nova nesta sexta-feira.

0: Legal, minha gente, estamos com 12 horas e 4 minutos, 12 e 4, aquele abraço, cidade, alô, região, você ligado na Nova. Alô, comunidade, a você que interage, a você que está com a gente em todos os pontos da região, desde você que se liga aí na região do Corcovado, pessoal sintonizado no Bom Sem Farinha, amigos da Sempre Vivo, Maravilha Formosa, você ligadinho também na região da Fazenda do Povo. Alô, pessoal, aquele abraço aos amigos também sintonizados aí na região da Fazenda Boa Lembrança, aos amigos que lembram de tudo na Fazenda Boa Lembrança, você que está ligadinho também com a gente aí na região da Fazenda Oceania, pessoal do Japumirim, aquele abraço, a turma boa que sintoniza também aí na região de Nova Palma, você ligado em Aiquara, pessoal de Palmeirinha, alô Getaúna, alô pessoal ligado aí na região também das Três Barras, alô Ibirataia, você sintonizado no residencial Antônio Carlos Magalhães, pessoal do César Borges, a você na Avenida São Salvador, alô Zé Tenais na Avenida São Salvador, ao pessoal ligadinho também na região aí da Praça da Feira Antiga, Salvador da Mata, né? Pessoal que está chegando aí pela Walter Oliveira, pessoal ligadinho na Praça da Bíblia, a você gostoso, comendo agora o gostoso sarapatel de carneiro, o sarapatel de carneiro com arroz e o andu verdinho. Bom apetite, ouvinte amigo, diga Falcão, boa tarde.
1: Fala, Celso. Boa tarde pra você, boa tarde pra todos. Não que eu seja preguiçoso, mas no feriadozinho, meio de semana, cai bem, viu, velho? A gente ficar na cama, que dentro de casa tá um friozinho gostoso, rapaz, vou te falar. Quando eu fiquei na cama até mais tarde, viu? Fiquei de boa lá, é bom demais, viu? Se eu fosse presidente desse país, eu colocaria um feriado no meio da semana.
0: Toda semana é um feriado, né?
1: É, toda semana tem um feriado. É bem melhor do que botar aquele falar de feriado, aquela escala 5x2. Acho que seguraram um pouquinho aí, não foi?
0: Rapaz, tem pessoas que estão votando contra e depois vão chegar para os trabalhadores dizendo que fizeram o que o trabalhador queria.
1: E eles trabalham só o quê? 3 dias por semana?
0: Cara, 3 dias não, trabalha, não é o dia todo. Se não, é, né? O deputado trabalha, acho que é um dia ou dois, né?
1: É, mas, na semana.
0: E não é 8 horas por dia, não. E não, né? É 8 horas.
1: Mas ganha um salário.
0: Cheio de vantagens.
1: Mas ganha um salário, não?
0: Um salário de 20 mil.
1: Bota mais. Tá perdido no tempo.
0: É mais ainda?
1: Oxe, e a regalia, meu irmão?
0: É, não, fora o salário seco, né? Fora as regalias, vale isso, vale aquilo outro.
1: Acho que é um pouquinho a mais.
0: Paletó e não sei o que
1: mais. 30 e poucos mil reais.
0: 30 e poucos mil.
1: É, e todos os auxílios, porque ganha pouco, né?
0: É, aí quer que o trabalhador fique a semana toda pra folgar só no domingo, né?
1: É verdade. Ô, o seu, eu nunca vi sarapatel de carneiro, velho.
0: Claro que é o melhor que tem.
1: Esse
0: aí é praticamente luxo.
1: Sarapatel de carneiro.
0: Só quem come no sertão é o coronel. Os trabalhadores não comem o sarapatel de carneiro.
1: Eu nunca vi falar.
0: Você é capaz de rejeitar
1: um
0: sarapatel de carneiro, rapaz.
1: E outra coisa, a comida é pesada. Se você comer, você tem que ficar quietinho ali de boa, não pode deitar, não pode fazer nada. E outra coisa, não come essa comida pesada de noite, não, porque a pessoa pode
0: morrer. Não, agora é meio-dia, rapaz.
1: De noite você come e pode morrer ali.
0: Claro, tá? Claro.
1: Pode infartar.
0: Eu falei agora, meio-dia, o sarapatel de carneiro, você não vai?
1: Eu nunca comi sarapatel de carneiro, não sei nem
0: o que. Você não comeu sarapatel nenhum, né? Você não gosta.
1: Não,
0: né?
1: Não.
0: Mas fala é gostoso. Fala logo a verdade.
1: Não, mas tô falando a verdade. Eu tô rodeando.
0: Você nunca comeu sarapatel de jeito
1: nunca
0: nenhum?
1: Nunca comi.
0: Por que não, rapaz?
1: Rapaz.
0: É o que você tem nojo?
1: Que é isso, rapaz?
0: Tem nojo? Fala se você
1: não,
0: tem nojo.
1: Não, tu é doido, rapaz. Nojo de quê, rapaz? O nojo vai do local onde tá sendo preparada a comida, vai da pessoa. Agora, nojo da comida, você é doido. Toda comida é gostosa.
0: Ah, tá certo.
1: Toda comida é uma
0: pensei
1: delícia.
0: Que tinha, né?
1: Agora, depender de quem tá fazendo do local, aí, pô, rapaz, olha que porcaria, que imundiça lá, aí sim.
0: Pessoa que não lava a mão, né?
1: Ave Maria, a cozinha é uma
0: bagunça. Entra no banheiro, sai sem lavar a mão, pega na comida.
1: Barata. Barato, tem
0: que tentar, né? Que aí não dá, realmente.
1: É, mas o cardápio eu não vou, não. É porque na verdade eu nunca comi. Sarapatel.
0: Não,
1: o carneiro eu como.
0: Não podia comer pela primeira vez o sarapatel de carneiro?
1: Porque na
0: olha aí no Guga a foto dele, vê se lhe apetece.
1: Será que tem, pai?
0: É claro.
1: Cara, que você bota uma buchada de bode.
0: Você não come.
1: Ah, mas rapaz.
0: Eu botei, você procura ver se você come.
1: Miudinho de bode. Como é o nome? Ele pega as vísceras do bode e coloca na víscera do bode ali mesmo, faz um pacote assim.
0: Faz um pacote.
1: É, esqueci o nome daquilo ali. Aquilo é gostoso. Ah,
0: é bobó.
1: Que bobó, rapaz.
0: Esqueci o nome dele.
1: É isso, mas aquilo é gostoso.
0: Hoje é sarapatel de carneiro.
1: Não.
0: Que no sertão, só quem come é coronel.
1: Não, mas é sertão, aqui em Piauí, em restaurante nenhum, tu vai encontrar esse negócio aí.
0: Não, você tem que mandar, encomendar, rapaz.
1: E aí a pessoa vai encomendar pra quem tá com fome agora, né?
0: Compra o carneiro, faz o cortadinho,
1: não existe. Um carneiro só não dá pra fazer sarapatel. E outra coisa, meu amigo, não tem assim quem vende, não. Tem um lugar que vende. Me mostra aí um lugar. Ó, você vai em tal lugar que vende.
0: Você tem que encomendar.
1: Que é isso?
0: Eu vou falar um assunto.
1: Doutor Kaique vende.
0: Tô falando.
1: Doutor Kaique.
0: Aqui tem um açougue também na Praça da Feira Antiga, que se você procurar ele.
1: Fazendo a joia.
0: Fazendo a joia.
1: Você manda alô pra joia, né?
0: Sim.
1: Fazendo a joia na Zona Rural de Barra do Rocha. Doutor Kaique tem lá pra mais de 1.500.
0: Carneiro.
1: Oh, meu Deus, cabeça de carneiro.
0: Olha.
1: É um dos maiores criadores aqui da região, doutor Kaique.
0: Sabe fazer.
1: Ele sabe criar, meu amigo.
0: Sabe fazer o sarapatel?
1: Não, ele sabe criar.
0: Sabe quem sabe fazer o sarapatel de carneiro? Dona Nil de Itaúna.
1: Dona Nil?
0: Com certeza.
1: E eu vim dizer também que Dona Maria de Valdomiro ali da...
0: Ah, aquela com certeza.
1: Aquela
0: inclusive tem gente procurando ela, dizendo que ela faz comida encomendada. Não faz não, gente. Vocês estão enganados.
1: Mas ela não quer ganhar esse extra,
0: já chega lá, já com as coisas na mão pra ela fazer.
1: Ela não quer ganhar esse extra, não.
0: Esse dia quem teve lá um amigo nosso, que eu não vou citar aqui o nome, comprou aí um saco de milho, de espiga de milho.
1: Oxe.
0: E levou lá pra ela fazer a canjica.
1: Rapaz, vou te falar
0: aqui. Aí porque eu ouvi no rádio que a senhora faz a canjica boa, e já trouxe aqui o milho.
1: Na canjica
0: quer dizer, gostoso, rapaz, ela é obrigada a fazer a canjica.
1: Mas não é obrigado não, ganhar um extra, rapaz, um extrazinho aí, uma canjicazinha, meu irmão. Quem tem a cena de fazer a canjica, o bicho é gostoso. Tudo derivado do milho é gostoso.
0: Agora, né? Dona Maria, quando visse um mozado assim,
1: começava por
0: quanto? R$500.
1: Aí também.
0: Eu faço logo 500. Ó, mas eu como 500
1: não,
0: você reais.
1: Também quer isso, rapaz. Oxi. Aí você fica reclamando que Piauí o custo de vida tá alto. Desse jeito aí, tá vendo aí? Você mesmo quer.
0: Não, porque ela não é.
1: Se você fosse empresário.
0: Ela não trabalha encomendado.
1: Se você fosse empresário, você ia quebrar o país, tá vendo aí?
0: Ela não trabalha encomendado. A pessoa chega com uma sacola de milho.
1: Às vezes ela, né, de repente apertou um pouquinho e aí, não, vou ganhar esse dinheiro extra aí, agora menos, né?
0: Pronto, R$300.
1: Ô, pega.
0: 300. Olha, estamos com 12 horas e 11 minutos. Programa é Jornal da Nova. Daqui a pouco, tudo sobre o rapaz que desapareceu em Ubatã. Esse rapaz desapareceu. O repórter Dig Moral. Parece que é de Piauí, viu? O repórter Dig Moral, mecânico. O repórter Dig Moral está procurando todos os detalhes. Interessante que ele foi à delegacia de Ubatã. O delegado não está sabendo nada a respeito, diz que está investigando. Mas que quem estava procurando era o de Ibirapitanga. A gente foi procurar Ibirapitanga, também não é. E aí tá nessa situação, quem é que tá investigando realmente esse caso? Nós estamos buscando. O repórter Dig Moral foi conversar com uma família que está desesperada. A família está numa situação emocional terrível. Sabe o que é você ter um ente querido que sumiu, não dá notícia, sabendo que hoje em dia qualquer pessoa pode pegar um celular, até um celular de alguém, né? E dizer, não, eu estou bem, eu estou em tal lugar, é porque eu perdi meu celular. Não, já tem esse tempo todo, esse rapaz não aparece. E a família realmente está numa situação emocional muito ruim, hein, Falcão?
1: Rapaz, esse negócio de desaparecimento é complicado, viu? Imagine o familiar como fica, já naquela expectativa de receber uma notícia, se está bem ou se não está bem. Tomara que de repente, né, ele... Não, porque eu encontrei uma mulher aqui, mas antes, né, queria ficar de boa. Mas nos dias de hoje... É muito complicado a situação dessa. Não queira estar na pele dos parentes que estão passando por esse momento.
0: Rapaz, e
1: não.
0: Os filhos, quando perguntam, cadê papai? O que é que a pessoa vai dizer?
1: Meu Deus.
0: Se é a esposa, se é a mãe, se é o avô. Vai dizer o quê?
1: Já tem quantos dias?
0: Tem mais de uma semana esse rapaz desapareceu.
1: Meu Deus do céu.
0: E aí o repórter Dig Moral, esse furo de reportagem, como ele sempre faz, né?
1: Espetaculadinho.
0: O Dig é fantástico. Ele saiu, foi procurar e traz os detalhes pra você ficar sabendo. Daqui a pouco eu trago todas as informações. 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Olha, 12h14, eu vou intervalozinho, um jogo rápido. Daqui a pouco eu volto com mais Jornal da Nova no seu rádio.

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0: Ok, minha gente, olha, estamos com 12 horas e 19 minutos. 12h19, programa Jornada Nova, conversando com o povo, falando com a comunidade. 8806-8468. Gente, passada a época aí do São Pedro, agora nós vamos estar entrando aí no período político. Há uma eleição em curso para presidente da República e para governador, deputados, senadores que vão ser aí submetidos à análise popular. Nós vamos saber o que é que o povo pensa. Com todos os seus defeitos, a democracia ainda é o melhor regime. Porque na democracia, gostando ou não, você tem a opinião do povo. Enquanto que em outros regimes, em que os mais fortes, os mais ricos falam, e os mais fracos, mais pobres se calam e são obrigados a suportar, você não pode ter, por exemplo, o direito de reclamar. Você reclamar hoje, se você tentar fazer alguma coisa para derrubar o governo instituído, você pode pagar com a vida. Quem tem um pouco mais de idade se lembra que teve a época de Saddam Hussein no Iraque, que ele estava fazendo um discurso, quem já viu o vídeo aí na internet talvez até se lembre, e durante o discurso ele falou: tem pessoas aqui que eu já estou sabendo que está tramando contra meu governo, é fulano, beltrano e ciclano. A pessoa levantou: não, pelo amor de Deus, eu não, já chega ali, os policiais já carregam, e ali não vai para outro dia, naquele dia mesmo ali já dá fim na pessoa. Isso aí não é um regime do bem, né, gente? É um regime onde prevalece a violência, prevalece o mal. Então a democracia nós temos que todo dia dar graças a Deus de viver nela, porque nem sempre a gente teve esse direito. Houve um período na história em que quem discordasse era caçado. Tinha as placas aqui expostas em tudo quanto é canto, botava os papéis aí pregados nas paredes, dizendo: esse aqui é procurado, e aquele procurado, se achassem, ia fazer o quê? Matar, né? Matar, o que fazia era isso. Então a gente tem que dar graças a Deus, porque a democracia é uma dádiva, mas é igual uma planta. Se a gente não regar, se a gente não tiver cuidado, se a gente não tirar os bichos que aparecem para poder matar a planta, ela pode também sufocar e morrer. Então vamos cuidar sempre para que a democracia seja preservado. E como é que faz? É votando, é respeitando a opinião de quem pensa diferente. Porque tem muita gente que assim, se não pensar igual eu penso, então não vale a pena. Não é assim, rapaz. Você pensa de um jeito, seu amigo, seu vizinho, seu familiar pensa de outro. Ninguém nasceu pensando igual. E quando sai o resultado, se você ganhar, ótimo. Agora, se perder, respeite quem ganhou. Que agora tá assim, né? Você só acha bom se você ganhar. Se você não ganhar, não quer aceitar o resultado. Tudo isso é indício de pessoas que não querem aceitar o regime democrático, que preferem aquele regime em que um manda e os outros obedecem. E quem desobedece pode aparecer numa vala, dentro do mato, morto, né? Que ninguém sabe nem quem matou, só aparece dentro do mato o corpo. Assim era antigamente, né?
1: Geralmente é torturado.
0: Não, né? Alguns passam por tortura, outros não, já foram imediatamente exterminados.
1: A democracia é o pior, mas depois de todos os regimes.
0: Todos, né? Os regimes.
1: A gente pode reclamar, mas mesmo assim a gente...
0: Não é perfeito, né?
1: Claro, não é perfeito, mas a gente tem a opção de escolher aquele que a gente acha que é melhor. E tem que ter o respeito, porque hoje você fala, se eu abrir a boca aqui que eu voto em Lula, ave Maria, eu não vou ouvir mais essa rádio, aquele fogo não vem mais. Se eu abrir a boca que voto em Bolsonaro, do mesmo jeito, né? Depois de isso aconteceu depois de Lula e Bolsonaro, porque antes não tinha com Dilma.
0: Claro.
1: Com Dilma e Aécio?
0: Aécio.
1: Não tinha.
0: Lula
1: não tinha.
0: E Serra?
1: Não tinha. Então não. Depois de Bolsonaro que apareceu.
0: Lula perdeu, acho que foi três eleições para Fernando Henrique, né?
1: Na verdade, o país ficou dividido, né?
0: Rapaz, é um negócio assim que o povo perdeu um pouco assim a linha. E a gente

0: ter muito cuidado com isso, porque muitas amizades são desfeitas por causa de bobagem. Enquanto os homens estão lá, em Salvador, em Brasília, tomando seus uísque importado, quando falam em negócio só é de milhões.
1: Como, por exemplo, Lula e o vice. Eles ficavam trocando farpas, um falando do outro.
0: O
1: né?
0: vice dizia que ele não volta mais no local do crime, não sei o quê. Um
1: papo e aí assim. Agora,
0: e agora,
1: quem ficou contra, ficou. Verdade. E eles dois comendo no mesmo prato, praticamente, né?
0: É verdade. E aí estão de boa.
1: De boa.
0: E quem brigou, ficou com a cara mexendo, como diz o outro. 12h24, vamos passando, falando com a comunidade 8806-8468. Você vai curtir o São Pedro aonde?
1: Cuidado pra não curtir. Ah, Igor Canário vai estar aí na região, viu?
0: Igor Canário?
1: Vai, você vai dançar.
0: É sério, rapaz? O que, é que tem a ver Igor Canário com São Pedro, rapaz?
1: Tem tudo a ver.
0: O quê? Eu sei Canários do Reino.
1: Não,
0: será que você não viu errado?
1: Não, Canários do Reino não tocou aqui nessa região, não. É aí o Canário que
0: não,
1: vai estar.
0: Não, é Canários do Reino.
1: E outra
0: rapaz.
1: Coisa, eu vou.
0: Você é doido pra ir pra o show de Igor Canário.
1: E se botaram aí, mas eu não posso ir, não, é?
0: Oxê. Rapaz, eu sei que é Canários do Reino.
1: Não, Igor Canário. Agora Canários do Reino não toca aqui na região, não. Tem São Pedro em duas cidades aqui agora, né? Duas cidades esse final de semana.
0: Pirapitanga.
1: Quer dizer, já começou ontem, né?
0: Itagi.
1: Pirapitanga também?
0: É. Ibirapedro.
1: Ibirapedro, ó, tem Gitaúna, Itagi, então Ibirapitanga.
0: Ibirapitanga.
1: Embolou.
0: É. Tem muita festa, quem gosta da curtição. Agora, aquele trecho de Ibirapitanga é perigoso, não é não, Falcão? Entrar ali de noite.
1: Não, eu não tenho coragem,
0: rapaz,
1: não.
0: Rapaz.
1: Jamais eu iria naquele trecho ali, naquela estrada
0: de
1: ali.
0: De noite?
1: Aí os meninos malinos.
0: Já ó, fica
1: vai
0: ali
1: ter
0: esperando.
1: Movimentação aqui, a gente vai ficar só na tucaia.
0: Já pensou?
1: Eu não teria coragem. Em primeiro lugar, você sai de uma cidade pra outra, já pra ir pra festa, que você já pode beber, já não é legal, ainda mais correndo o risco dos meliantes fazer alguma asneira com você.
0: Com certeza. Vê que as coisas estão hoje, se bem que a polícia não tá brincadeira, viu?
1: A
0: hoje
1: polícia.
0: Uma operação.
1: Sim.
0: Né? A polícia fez uma operação de ontem para hoje, prendeu 8 advogados ligados a grupos criminosos.
1: Mas não foi em Ibirapitanga, não, pai.
0: Não,
1: mas a polícia não é onipresente, não, meu amigo. A polícia não pode estar em todo lugar no mesmo tempo. Pode, não pode.
0: É verdade. Olha, estamos com 12 horas e 26 minutos. Programa Jornal da Nova, trazendo aí as informações. As coisas que estão acontecendo por aí. E o repórter Digo Moral já conversa com a família que está vivendo momentos terríveis, sem saber por onde anda um dos seus entes queridos. Desapareceu esse rapaz. A reportagem foi buscar opinião dos familiares. Daqui a pouco o repórter Digo Moral chega para nos informar com mais detalhes. Deixa eu passar aqui para ver o povo. Dona Zenilda. Boa tarde, Celso, Falcão. E as comidas de rua da Índia? Você tem coragem de comer? Aqui é Jade. Eu já vi aqueles vídeos, Jade. Interessante. O pessoal de lá que come aquela comida não tem nada, né?
1: Não é, pai?
0: Já tá acostumado. Só quem sofre é quem vem de fora. Pessoa que não tem o intestino preparado, né? Quando come aquilo ali, realmente passa mal. Mas o povo de lá, não. Mesmo com tudo aquilo que a gente diz que é nojo, né? O pessoal come tranquilo. 12h27, eu vou intervalo aqui rapidamente, eu volto já, trazendo as informações, as coisas que acontecem nível Bahia, nível Brasil, os detalhes do que acontece nível nacional, já, mais informações depois do intervalo comercial.

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0: Magal, gente, 12:30, programa Jornal da Nova, que a gente conversa, que a gente fala com o povo. Vamos lá, João de Jesus, o que foi que houve aí, João? Boa tarde.
1: Ô, Celso, boa tarde. Ei, Celso, eu queria deixar aqui no ar agora agradecimento aí pela equipe aí que pegou o entulho aqui ontem, graças a Deus, pegou aqui o entulho, aqui da subestação aqui, entre a rua aqui, no saudoso Nenê de Ota, né? E a frente aqui da subestação, a rua de tudo que tá aqui, que eu já vinha reclamando há tempo, né? Tinha mais de uns 30 dias, 20 e tantos dias, quase 30 dias praticamente. Então aí a equipe pegou ontem aqui no feriadão aqui, graças a Deus, tá tudo tranquilo aqui. Vou deixar a gratidão aí e parabéns à equipe aí, né? Na hora de agradecer, a gente agradece também, na hora de cobrar, a gente cobra também. Valeu, Celso, e um bom final de semana a todos aí, valeu. Boa tarde a todos aí, ouvintes em geral.
0: É o Jornal da Nova, já falei aqui, volto a dizer, é o programa que tem a maior quantidade de reivindicações atendidas. Né? É um programa que o pessoal faz a solicitação e tem um alto nível de atendimento às solicitações populares. Então, você que precisa resolver algum pepino, tem alguma questão aí em relação à sua rua, ao seu bairro, à sua cidade, mande pra gente. A gente sempre encaminha aqui as autoridades competentes e a quantidade de solicitações atendidas realmente é alta. O Edu Santos também mandou aqui a sua participação. Fala, Edu, boa tarde.
2: Oi, senhor, sou o Falcão, boa tarde, aqui é o Edu. O show de Igor Canário foi cancelado, não vai tocar em Gitão não mais não, foi cancelado. Aí botaram outra banda no lugar dele.
0: Puxa, só porque Falcão falou que ia?
3: Na verdade, tá aí uma nota mesmo, né? Tá aí uma nota falando que o show de Igor Canário foi cancelado, mas assim...
0: Rapaz!
3: O idealizador...
0: Já tava com tudo certo, tinha até comprado o abadá.
3: O idealizador sabe que São Pedro não é festa pra Igor Canário. Traga ele em outra data, aniversário da cidade, né não,
0: Celso? Pai, escapa nós. Trazer pra quê, rapaz? Homem chega, dá problema.
3: Não dá problema,
0: com a
3: não.
0: Polícia, você briga com a polícia.
3: Você tá falando assim, o homem já foi deputado federal, meu amigo. Já foi vereador de Salvador,
0: ele tem moral. Ele é brigado com a polícia militar.
3: Sim, que nada, rapaz.
0: É todo complicado esse homem.
3: Não, na verdade, não é que ele é brigado, é porque às vezes ele fala coisa que nem todo mundo pode falar. O que o canal fala que nem todo mundo pode falar, entendeu? Mas o cara que já foi deputado federal, que alguém tem, o cara tem moral na Bahia, vereador de Salvador, que é isso? Traga ele aniversário da cidade, e pronto. Agora, pra dançar a dois, não tem como.
0: Não tem como. Tem que preservar a herança do São João.
3: Esquece isso, rapaz. O negócio de
0: preservar.
3: Acabou, isso aí já acabou, rapaz.
0: Porque senão, nossos filhos, nossos netos não vão saber o que é a tradição junina.
3: Já acabou, meu amigo. Fala isso, sabe o quê? É que ele tem mais de 50 anos. É, porque se você fosse dessa geração agora, você vê onde botou banda de forró e agora mingou, não deu ninguém. E
0: porque você... acostumaram mal o povo. Então, acostumaram mal.
3: Então, pois é.
0: Botaram aí essas tradições, essas músicas que não tem a ver com esse período. E as pessoas ficam só esperando pra chegar a essas atrações. Na realidade, o poder público não tem essa necessidade de estar lotando praça. O poder público tem que trazer a preservação da cultura. Quem quiser assistir seus cantores famosos, que pague o ingresso. Para que prefeituras, governo do estado, tem obrigação de lotar praça? Quem tem que lotar clube é empresário. Que leva a atração, fatura com o ingresso, paga o cantor. E aí mantém a roda da economia circulando sem mexer no dinheiro público.
3: Mas isso acabou também.
0: Aí tem um bocado de gente enricando em cima de dinheiro que deveria estar indo para
3: o jatinho,
0: para obra de esgoto, para escolas, para merenda escolar, para preservação de estrada, para calçamento. Aí não, pega, dá esse dinheiro para os grandes astros do Arrocha, do Sertanejo, do Piseiro, que nada tem a ver com a festa junina. E acaba matando uma tradição centenária, que é o São João da Bahia e do Nordeste. Vamos lá, saber com o povo o que é que tá acontecendo por aí. Vamos ver a participação do Zuza. É Zuza, homem ou mulher?
3: É Zuza eletricista.
0: Zuza eletricista. Fala, Zuza!
4: Boa tarde, Celso. Boa tarde, Falcão. Quem tá falando aqui é Antônio Reis de Santo. Eu sou morador da Irmã Dulce. Mandei esse vídeo. Como tá o assalto aqui, que a querida em base destruiu. Ela fez menos da metade e depois retirou máquina, os homens, Até um banheiro químico que tinha ali em Carlinho, ela já tirou, que eu não sei de quem era, mas já carregou também. E deixou essa bagaceira aqui na rua, aqui, a principal que vai para Irmã Dulce. Isso aqui era um asfalto perfeito. Perfeito, perfeito mesmo, que na gestão de Dona Maria fez aqui 1 quilômetro e pouco de asfalto. E agora a gente tá aqui com lama e poeira, como você está vendo aí o vídeo aí, entendeu? Será que a prefeitura não tem fiscal para ver uma coisa dessa? Porque nós falar não adianta nada, entendeu? Então é a prefeitura que tem que tomar parte disso e botar em base no seu devido lugar para consertar isso aqui, que não pode um asfalto que foi feito na gestão de Dona Maria, agradeço muito, agora em base vem e destruiu. Eles cortou aí para levar água para Birataia. Normal, os pessoal lá precisa de água, mas também aqui, ele não tem que deixar a gente na lama e na poeira, não. Eu acho que isso aqui é falta de fiscalização, parte da prefeitura, consciência de gerente ou quem é que seja da Embase. Eu acredito que alguém tem que ver isso, que não pode ficar desse jeito. Eles fizeram só a metade. O quebra-mola aqui em frente da minha casa mesmo estão abando os carros, já passa no meio que sem precisar subir em quebra-mola, entendeu? Tá uma baderna aqui. Obrigadão. Quem tá falando aqui é Antônio Reis do Santo, apelidado Pussusa. Sou morador da Irmã Dulce e tô reivindicando o meu direito. Valeu, obrigadão. Tenha uma boa tarde, bancada da Nova.
0: Solta aí o vídeo do Antônio Reis. Tem narração ou não? Ouve aí.
3: O vídeo é 3 minutos, ele já narrou o vídeo aí.
0: Tá, né? Mostrando a situação de buraco, né? Na Irmã Dulce. Mas
3: será que esse...
0: Não tô entendendo. Não, aqui, ele vai mostrar, ó, aí mais, o que tem mais aí, ó.
3: Aqui, ó.
0: Muito buraco, difícil pra subir. Pelo que eu tô vendo aí, parece que foi aquele local que levou, porque passou uma borra asfáltica, não foi?
3: Foi, a prefeitura fez uma parte ali, a Embasa fez um serviço aí de escavação.
0: Uma bagaceira, pronto.
3: Uma escavação pra passar uma tubulação, né? A tubulação que vai levar água pra Ibirataia.
0: E não consertou, ficou lá do jeito que tava. E aí, buraco.
3: Eu acho que consertou, mas acho que não foi o suficiente, né? Como tá chovendo, acaba danificando assim, causando esses.
0: Aí o tamanho, porque quando buracos. A gente vê o buraco, a gente não entende. Quando o rapaz passa de bicicleta, que a gente vê que é um buraco maior, tá vendo? Dificulta o carro passar. É o Zuza que tá pedindo aí o conserto desse setor lá da Irmã Dulce. 12h37, eu vou intervalo aqui pros nossos anunciantes, já eu volto.
3: 12h37 é intervalo, é? Rapaz, a Tony pega, viu?
0: É porque é o seguinte. Eu tenho que pegar a notícia aqui da Copa.
3: Da
0: eu
3: Cobra?
0: Quero saber que,
3: da Copa.
0: Eu quero saber quem foi que ganhou.
3: Que jogo foi aquele de ontem, rapaz?
0: Quero saber. O de ontem foi Portugal que ganhou, né?
3: Rapaz, o Croata jogou muito bem. Teve um gol do final, rapaz. A bola nem mudou a trajetória, mas passou no cabelo. Passou no cabelo o VAR anulou. Rapaz, vou te falar, viu? Tem cara. Já vi gol anulado pelo bico da chuteira. Tá matando futebol,
0: né? Desse jeito aí não adianta a pessoa fazer gol, se esforçar tanto pra depois não valer.
3: Tá matando futebol.
0: Tá muito, rapaz.
3: Uma ponta de uma chuteira.
0: Não é assim também, não. Devia ter certos critérios, né?
3: Se o corpo do jogador tivesse todo à frente, tudo bem.
0: Isso, mas uma ponta de chuteira não. Tô indo longe demais.
3: Tá matando, não.
0: E isso a pessoa perde até o estímulo pra jogar.
3: A tecnologia tá matando o futebol.
0: Como tudo, né? A música também, enfim. 12h38, eu volto daqui a pouquinho, depois de mais um intervalo comercial para os nossos anunciantes.

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0: Tá legal, gente. Olha, estamos com 12 horas e 43 minutos. Programa Jornal da Nova. Aqui nós estamos sempre trazendo a informação, contato direto com o povo. O Rock Evangelista chega com a sua participação. Fala, Rock, boa tarde.
1: Boa tarde, Celso. Boa tarde, Falcão. Ô, Celso, eu quero deixar um alô para meus amigos, Pio da Tilápia, Pescador Mentiroso, e Dentinho, Seresteiro. E aqui na Irmã Dulce, para minha amiga Maria Helena, que trabalha na Popa Eva, e Dona Lúcia, e Dorme em Pé. Uma boa tarde, Rock da Viola.
0: É, quem é esse, pô?
2: Dorme em Pé, dorme você em sabe, pé. De repente o cara é guarda noturno, né?
0: Pode
2: e
0: ser aí, que ganhou essa
2: cochila ali em pé, né? Pegaram ele no flagrante.
0: Tem muito desses guarda noturno que dorme mesmo, viu?
2: É, não, dorme. Rapaz, ninguém é de ferro não, velho. Ninguém é de ferro
0: aguentar,
2: não.
0: Aguentar, né, rapaz?
2: O cara tira, ninguém é de ferro não. O sono, você sabe, quando o sono vem, meu amigo, derruba qualquer um.
0: Traiçoeiro.
2: Né? Demais,
0: traiçoeiro.
2: Demais.
0: Você quando acorda já tá dormindo. Vamos lá, Antônio Esportes, fala, Antônio, conhecedor da Copa, boa tarde.
3: Boa tarde, Celso, boa tarde, Falcão, boa tarde, ouvintes da Nova, aqui é o Antônio Esportes da Rua do Cacau, e eu gostaria de falar que a seleção do Mengão está de volta, vai enfrentar o time do River Plate às 15h30 da tarde, com transmissão ao vivo da Band para todo o Brasil, no torneio amistoso disputado em Portugal, conhecido como Troféu Algarve, e o Flamengo vai com força total para esse confronto com o time titular, com exceção dos jogadores que estão servindo suas seleções nessa Copa do Mundo, como por exemplo Danilo, Alexandro e até mesmo Arrascaeta e De La Cruz, que estão na seleção uruguaia. Também teve a grande vitória da seleção da Bélgica, emocionante, para cima de Senegal, com uma virada muito inesperada, vencendo por 3-2 em um jogo que parecia perdido. Teve também a vitória emocionante de virada de Portugal, 2-1 para cima da Croácia, com direito a mais um gol decisivo do Cristiano Ronaldo. É isso, Celso, é isso, Falcão, valeu e fui.
0: Oh, Antônio Esporte tá ligado nas coisas, agora hoje tem um jogo... Argentina versus Cabo Verde, a tricampeã mundial enfrentando um novato, né? Time que pela primeira vez vai à Copa do Mundo,
4: mas que não perdeu,
0: é o time de vozinha, e segundo o feiticeiro, diz que a Argentina perde.
2: Rapaz, ele jogou, pode até acontecer essa zebra aí, que seria a maior zebra de todas as Copas do Mundo. A Argentina atual, né? Atual campeã. Embora a Argentina ainda não foi testada, a Argentina só pegou
0: time,
2: bolacha quebrada, mas tudo pode acontecer nesse jogo. Agora, porque o feiticeiro disse, ele sabe de nada, meu Deus. Se ele soubesse, ele estava milionário. Adivinhava os números da Mega Sena e dentre outros jogos, né?
0: É verdade.
2: Não tem como, não.
0: Ele pode disse acontecer. Que aquele jogador Harry Kane não ia marcar nenhum gol na partida.
2: Pois é.
0: E marcou dois. Depois, na outra partida, que ele falou, agora tá liberado. Ele foi, marcou os dois gols.
2: Ah, é? Tá liberado?
0: É, falou assim.
2: Agora, o jogo emocionante foi o jogo do Senegal, cara. Senegal, 80 e poucos minutos. Senegal ganhou 2-0. Se fosse brasileiro, já tinha desligado a televisão. Aí a Bélgica vai, empata. Na prorrogação, acontece um pênalti.
0: Olha pra aí. É brincadeira.
2: E aí.
0: Futebol é assim.
2: Senegal foi eliminado.
0: É brincadeira.
2: Já seguro. 85 minutos, ganha 2-0. Vamos pra aí.
0: Mas eu acho que faltou estabilidade emocional pra jogar na retranca, né?
2: Rapaz, faltou sim. Porque
0: o time tem que saber atacar, mas também se fechar.
2: Rapaz,
0: e vem cá, rapaz, o time do gigante.
2: Rapaz, ele vai jogar.
0: O gigante tá vindo aí com tudo, viu?
2: Rapaz, eu acho que perde, viu? Mas o time do gigante não é bom, não. Só tem dois jogadores bons. Um é o gigante e outro jogador logo, que eu me falei o nome, Renan sabe. Mas me falei
0: na
2: o
0: história
2: nome.
0: Da Bíblia, o gigante caiu, não foi?
2: Mas aquele gigante ele é do bem. Mas aquele gigante ele é do bem.
0: Aquele é do bem,
2: não,
0: né?
2: Mas aquele é do bem. Naquele tal de goleiro, não. Goleiro é mal. E aquele gigante ali, ele é um cara totalmente do bem.
0: Aí,
2: é. Tá vendo? Ele pode cair.
0: É chamado Galalau.
2: É o Galalau, gostei do nome. É o Galalau. Tá rolando é vídeo com ele e Vini, viu?
0: Eu vi.
2: Tu viu? As Branquelas.
0: As Branquelas,
2: né? Pegaram as imagens dele e botou em um trecho daquele filme, As Branquelas.
0: Como se ele fosse um daqueles personagens.
2: Ai, rapaz.
0: A IA tá demais.
2: Vou lhe falar uma coisa. O vozinho tá ganhando dinheiro já com esse negócio de...
0: Já, rapaz. Já tá demais. Já
2: botou a mão na bacatelazinha boa.
0: Vozinho. Ali nada, ele vai comprar uma casa boa pra mãe dele.
2: Já ganhou dinheiro, já. É. Já ganhou dinheiro aí, uma publicidade que ele fez, aí já arrumou a grana pra fazer, pra... Mas deve ter a casa, não?
0: Simples. Mas ele vai botar uma casa boa agora, né? É. Vai virar um astro, já é, mas vai virar mais ainda lá no seu país.
2: Ó.
0: A ilha de Cabo Verde. Quem é que tá fazendo esse ramo?
2: Não tem quase não, né, velho?
0: O feijãozão com tudo dentro, né?
2: Rapaz.
0: Com costela, com...
2: Aqui é tudo, rapaz, velho.
0: Mocotó, é rapaz, tudo, viu?
2: Sabe quem tá fazendo isso?
0: Feijãozão arrumado, rapaz. Foi quem é esse?
2: Miquel, né? Então, aqui você pega na mentira, né? Ele não fez aquele feijão bonito.
0: Sim.
2: Aí chega aqui no prato, um pedaço de carne frita. Isso é verdade, Théo?
0: Ai, mesmo. Aí,
2: como é que você faz um feijão desse aqui?
0: Ele pegou esse vídeo, sabe onde? No Kauai. Ele pegou lá o nome da Kauai. Tá vendo?
2: Ah,
0: ele pegou no Kauai esse vídeo.
2: Aí chega aqui no prato, o feijão não é o mesmo, só tem um pedaço de carne frita.
0: Aí, ó.
2: Peguei no frato.
0: Foi desmontada a sua teoria.
2: Ah, no Kauai.
0: No Kauai.
2: Eu não tenho
0: problema. 12h50, tenta o contato aí com Neilton Brito, repórter direto de Itaúna, para nos falar a respeito do São Pedro, que está marcado para acontecer final de semana. E chegou a informação que não vai ter a presença do cantor Igor Canário, que eu até pensei que não fosse ele, que fosse Canários do Reino, e Falcão estivesse enganado, né? Porque viu a palavra canário, mas não é. Era Igor Canário mesmo. Mas o povo está dizendo aí que o Igor Canário não vai participar, né? Não vai participar. E pelo menos chegou aqui essa informação, né, que teria sido tirado da agenda. Cantor Igor Canário, que onde canta dá problema, não sei o que que é.
2: Nada
0: onde canta dá problema. E aí começa a falar mal da polícia e
2: é assim
0: bater
2: não.
0: De frente é assim com a polícia.
2: Não. Depende da ação da polícia.
0: Confusão, rapaz. Sai de problema.
2: Você é contra ele mesmo, né?
0: Sai de problema, rapaz.
2: Vamos falar agora?
0: Sai de problema, porque Igor Canário é como diz o povo, é barril. Estamos com 12 horas e 51 minutos, vamos lá. Chega ele, né, Hilton Brito, o comunicador da região, com as informações lá de Itaúna, extraordinariamente cortesia da Itaúna FM, está aqui, né, Hilton Brito. Olá, né, Hilton, boa tarde.
4: Celso, boa tarde para você, boa tarde, Falcão, e aos ouvintes da Nova FM. Para a gente é sempre um prazer poder participar da programação da Nova, sempre trazendo informações que com certeza leva ao público não só boa vontade de ter a informação precisa, mas também, claro, levar com transparência e credibilidade as principais notícias na qual a gente transmite não só na programação da Nova, mas também nos meios de comunicação, o qual a gente faz parte, como você, o IPA Online, e como eu, o Itaúna em Dia. Bom, mas vamos falar, Celso, do São Pedro, né, que é, na verdade, uma grande festa que desde 2017 vem sendo realizada aqui no município de Itaúna, desde a gestão do ex-prefeito Patrick, hoje atual deputado. Nós temos o São Pedro, que deu continuidade, quebrando aquele paradigma de que um ano tinha São Pedro, o outro não. Então, desde 2017, as festividades de São Pedro em Itaúna vêm sendo realizadas todos os anos. E esse ano, algumas novidades. Entra artista, sai artista, entra na grade, sai da grade, e muita gente fica perguntando pra gente: Igor Canário vai participar da festa? Léo Santana vai participar da festa? Porque tava na grade, saiu. Bom, a gente sabe, Celso, que todas as atrações que o governo do estado destina aos municípios sempre tem esse imbróglio. Então, aqui em Itaúna era muito aguardado o show do Igor Canário. Todo mundo conhece o Igor Canário, aquele artista do axé, do pagodão, e que leva a multidão no Carnaval de Salvador. Não é à toa que ele recebe o nome de maior nome da música do axé e leva as principais avenidas de Salvador, aquela multidão. Bom, o show dele estava programado para este sábado aqui em Itaúna, mas devido alguns fatores, ele foi retirado da grade. E no lugar do Igor Canário, entra o Dorgival Dantas. O Léo Santana. O Léo Santana também, Celso, que também estava na grade para participar do São Pedro de Jetaúna pela primeira vez, também por conta de logística, também foi retirado.
0: E quem vai ficar no lugar?
4: No lugar do Léo Santana, entrou nada mais, nada menos do que o Iago Danadinho, Henry Freitas, e daqui a pouco eu vou contar novas atrações que entraram hoje na grade e que vai fazer esse São Pedro amanhecer o dia.
0: Mas tem essa
4: dia
0: saída do Igor Canário, Neilton, rola algum comentário por aí? Por que que teria sido tirado?
4: Bom, Celso, rola muitos comentários nos bastidores. A gente foi informado de que o show do Igor Canário poderia trazer algumas intercorrências aqui para a festividade. Tá, e o qual foi discutido, né? Foi discutido não só pela gestão, mas também pelos meios de segurança, o qual achou-se por bem, até porque também tinha algumas logísticas do cantor, e por esse motivo ele foi também retirado da grade, não só a logística, mas também a questão da segurança, né? Porque o Igor Canário leva muita gente para a praça e era muito aguardado em Jetaúna. Pense aí, Igor Canário num São Pedro, numa cidade como Jetaúna.
0: Cidade pacífica, atraía, tranquilo.
4: Muito tranquilo, você sabe que Jetaúna é uma cidade muito tranquila, atrairia muita gente, inclusive já tinha caravanas da capital, de
0: Massaria,
4: caravanas de Vitória da Conquista, já tinham entrado em contato aqui com a produção da festa para participar por conta do Igor Canário. Imagine como essa praça não iria ficar.
0: E o Igor não é muito, ele não é muito simpático com a polícia, né? A gente sabe que tem umas intercorrências aí já de vários shows dele, né, Neilton?
4: Com certeza, inclusive já cobri o Carnaval de Salvador em várias oportunidades e vi muitas cenas ali que realmente não condiz com a realidade do Igor Canário, porque realmente ele já tem um problema com a segurança pública, com a polícia, e chegando em Jetaúna, com certeza ele sairia daqui como num show há duas semanas atrás. As pessoas protestaram, inclusive o vaiaram, ele teve que ser escoltado pela polícia. Ixi. Por conta de um show que ele fez e as intercorrências, as brigas, as situações, né, que acontecem no show dele. Se é um show de axé, pagodão, as pessoas muitas vezes acabam ultrapassando os limites. Pensei, São Pedro, povo bebendo, curtindo, dançando, sempre vai haver essas intercorrências e é a hora que a polícia acaba entrando em ação e muitas vezes a gente vê aí as confusões começarem por conta, às vezes, da bebida e também da música agitada, principalmente na questão de São Pedro.
0: E
4: aí
0: que
4: São Pedro em si
0: deu certinho o Dorival Dantas.
4: Mudou muito nos últimos anos, né?
0: Mudou muito, o Dorival Dantas veio como uma luva, né? Trouxe bem esse nome.
4: Caiu como uma luva, justamente, caiu como uma luva. Bom, a gente tem notado, Celso, que a cada ano São Pedro tem assim, trazido atrações para as praças, diferente daquele São Pedro, daquele São João de antigamente, que o forró era realmente o ritmo do São João e do São Pedro. Hoje a gente vê aí artistas do Arrocha, do Axé, do Pagodão participando das festividades, e posso também dizer que atrai muita gente. Hoje também o sertanejo toma conta do São Pedro, das cidades circunvizinhas. Por exemplo, Jequié este ano realizou o tradicional São João, e Léo Santana foi o cara que levou uma multidão para a praça. Eu estive lá fazendo a cobertura, como todos os anos trabalho em Jequié, fazendo a cobertura, e a gente pôde notar que o Léo Santana realmente leva um público muito grande à praça, né? Outros cantores, por exemplo, sertanejo, como o Zé Neto Cristiano, são shows que levam muita gente para a praça. Leonardo, há dois anos atrás, Jequié foi uma multidão de pessoas. Então, assim, os ritmos, os novos ritmos estão tomando conta das festividades de São João e São Pedro e muitas vezes tem inovado, porque o forrozinho, meu amigo, aquele tradicional forró, pé de serra, tem perdido espaço. Mas vamos lá, Celso, para as atrações de Jetaúna, o São Pedro começa hoje, então você de toda a região está convidado a participar dessa grande festa. E em nome da prefeitura, em nome do prefeito Marcelo Pecorelli, a gente convida toda a região para participar dessa grande festa, que já é uma tradição. Hoje, sexta-feira, a festa já começa já a partir das 8 horas da noite. Novas atrações foram colocadas na grade hoje. Começamos hoje com o Marcelo Rodrigues, que é prata da casa, é um grande artista. Hoje ele faz a abertura do São Pedro. Na sequência, o Will Coelho, Devinho Novaes, Toque 10, Rasta Chinela e Página Virada. Você pode notar que são 6 atrações para esta sexta-feira. Imagine aí, é para amanhecer o dia. Já no sábado, Celso, sabadão é um dia atípico, onde muita gente vem participar da festa, até porque no domingo é o descanso de muita gente. Então, é praça lotada em Gitaúna, sabadão, amanhã. Com a abertura do Vitinho do Forró, essa foi uma nova atração que foi colocada na grade hoje, né? Vitinho do Forró. Em seguida tem Fulana de Tal, é uma banda aqui de Gitaúna. Na sequência, Dorgival Dantas, Léo Fera, Netinho do Forró, Adelmário Coelho, Zé Vaqueiro e Kiko Cigano. Olha só, são 8 atrações para este sábado. Vai amanhecer o dia. No domingo, Celso, último dia, teremos a abertura da festa a partir das 16h, porque no domingo a gente sabe, tem jogo da seleção brasileira, tem Brasil e Noruega, então das 17h às 19h, o Brasil para acompanhar a nossa seleção. Mas antes da seleção, tem sambão de elite na praça, em seguida jogo do Brasil, na volta teremos Amanda Rocha, Iago Danadinho, Breno e Forró Saborear, Eduardo Costa, Henri Freitas, Tairone, Cupim de Ferro e Maciel Valente. Você pode notar aí. Na sexta-feira foram 6 atrações, no sábado 8 atrações e no domingo 10 atrações, Celso. É muita banda, é muito cantor e vai amanhecer o dia. Na segunda-feira, o prefeito já disse que é ponto facultativo, então é para amanhecer todos os dias no São Pedro de Gitaúna. E o local, Celso, para quem vem de fora, para quem está chegando em Gitaúna, a Praça da Feira, a Praça Manuel Alves Meira, né, é o local em que o São Pedro é realizado todos os anos. Portanto, São Pedro de Gitaúna 2026, uma edição histórica. A gente tem acompanhado nos bastidores tudo sobre essa festa. Nós teremos grandes atrações, 2 palcos montados na praça, camarote para que você também, que não quer estar no meio do público, pode adquirir o seu ingresso para curtir de camarote a festa. Um evento super bem organizado, seguranças por todos os lados, teremos uma segurança eficiente para este ano. Então você que vem de lá com sua maldade, deixe ela no portão, meu amigo, porque cá dentro o que tem de segurança, o que tem de polícia, não vai ser brincadeira. Então vem curtir com paz, com amor, o São Pedro de Gitaúna, porque é promessa de uma grande festa aqui na cidade. E em nome do prefeito Marcelo Celso, em nome da prefeitura de Gitaúna, nós agradecemos o espaço aí na sua programação, na Nova FM, né, nessa parceria que a gente sempre teve de amizade, de profissionalismo. E você e toda a equipe da Nova está convidado também a participar dessa grande festa, para ver como é o São Pedro de Gitaúna, aquela animação, aquele alto astral, aquele brilho que todos os anos só Gitaúna sabe fazer.
0: Ok, Neilton, obrigado aí pela sua participação. Vamos ter um feliz São Pedro, né? Sem problemas, sem violência, com música, com muita alegria nesse final de semana, na região e principalmente na cidade de Gitaúna, nossa vizinha, nossa parceira. Um abraço, Neilton.
4: Um abraço, Celso. Tudo de bom e um excelente fim de semana hoje aqui. Começou a feira tradicional, já inclusive, já no finalzinho da feira. Então, a partir das 15h, a praça vai estar livre para terminar os últimos ajustes. Para as 18h, a festa começar aqui em Gitaúna, com aquele brilho, com aquela garra que toda a equipe tem de transformar o São Pedro de Gitaúna numa grande festa. Bom fim de semana, um grande abraço, Celso. E a gente se encontra no São Pedro de Gitaúna.
0: 1h02, eu vou um breve intervalo para os nossos anunciantes, eu volto já já com mais informações. O rapaz que desapareceu lá em Ubatã, cadê esse rapaz? A família está preocupada. O repórter Dig Moral conseguiu chegar junto da família e vai trazer com exclusividade essa participação aqui no programa, mesmo em um momento difícil em que as pessoas estão psicologicamente muito abaladas, mas vai trazer aqui um apelo dramático da família desse rapaz que desapareceu lá em Ubatã. Já já mais informações depois do intervalo comercial.

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0: Ok, minha gente, estamos com 1h08, programa Jornal da Nova, nós estamos aqui participando com o povo, olha o Cabeça aí, ó.
1: Jones Cabeça.
0: Ele é o cara, o cabeça do esquema, o que ele tá fazendo aí?
1: Cabeça fala assim, não, eu vou fazer um negócio no feed, vou convidar vocês, já tem 2 anos vivo, tá? Igualmente aquele
0: da cara boca que pra galinha. Fora, ele combina da boca pra
1: não,
0: fora.
1: Não, o Cabeça também tá demais, eu, rapaz, não sei que
0: é galinha, papo galinha. De vereador.
1: Ah,
0: papo de vereador.
1: Já ouvi os boatos meio que Cabeça, assim, eu vi assim, Cabeça vem aí.
0: Aí, tá vendo?
1: Já botou agora.
0: Começa cabeça, assim, aí bota aí. No fundo do carro aquela, é, né? Aquela logo
1: Cabeça
0: marca,
1: vem
0: assim.
1: Aí, o seu amigo. Aí já viu o slogan já? Nos carros, é, já tem.
0: O seu amigo de sempre.
1: Aí, ó, tá vendo?
0: Aí, mano, vamos degustar.
1: Não, vou na próxima, que tá chegando aí na próxima.
0: Na
1: né?
0: próxima. É, vamos degustar aí. Um abraço pro Antônio Esporte, que é meu sobrinho, tá ligado? O que é isso aí, Falcão?
1: Vamos
0: que
1: ver ele
0: tá
1: aqui, cozinhando? É galinha, né?
0: Galinhazinha cozida, muito bem arrumada, com temperozinho escuro.
2: Vamos degustar.
0: Ele jogou um feijãozinho por cima. Que beleza, Cabeça.
1: Tem a
0: Você
1: senha,
0: tem a senha.
1: Aí é o Mestre rapaz. Cuca. Mestre Cuca chamado. Um homem desse dá pra trabalhar. Ele e Miquel. Trabalhar no restaurante rica, né? Quer ver? Difícil ricar trabalhando nesse Brasil.
0: É, não, e difícil é ricar porque eles comem a maior parte da
1: coisa. Ah, vez. Claro, é isso, né? Dá a casa, deu a casa,
0: aí
1: deu
0: dá
1: a casa.
0: Sempre a casa. Jackson, do Riacho do Ticum, fala Jackson.
3: Boa tarde, Celso Romo. Boa tarde, Falcão. Falcão mandou um alô aí, mas Celso mandou um alô aí pra Johnny, a esposa dele chamada Silva. Celso Romo, você tá certíssimo do que você falou aí, pegar o dinheiro público pra contratar banda carente pra fazer gosto a ninguém, com tanta coisa precisando na cidade, saúde, muita coisa que tá precisando aqui, eles não faz, agora quando é banda, porque assim, ó, cada prefeito quer se aparecer, um bota uma banda boa, outro quer botar uma festa melhor do que outro, aí com dinheiro público, não é dinheiro deles.
0: Pois é, aquele negócio, a prefeitura não tem obrigação e nenhum compromisso sequer de estar trazendo grandes nomes para a festa junina. Eu digo isso aí em geral, não é só Ipiau, não. Geral. Porque às vezes alguém pode ouvir falar, ah, porque está falando mal da prefeitura. Não, é geral. É aqui, é Gandu, é Getaúna, é Jequié. Não existe esse compromisso. O município tem um compromisso de entregar obras. De entregar posto de saúde bom, escola municipal boa, estrada na zona rural boa. E o São João, o único compromisso que a prefeitura tem é de manter a tradição da festa, que é centenária. Já são mais de 200 anos de São João e, de repente, essa tradição está indo por água abaixo para a contratação de nomes caríssimos que deveriam estar sendo bancados pela iniciativa privada. Afinal de contas, por que já não se faz mais festa? Porque as prefeituras bancam e com dinheiro que deveria estar sendo utilizado para as obras públicas que são muito necessárias e estão fazendo falta. Cadê Júnior Pedreiro? Quer falar? Diga, Júnior Pedreiro. Boa tarde, Júnior.
4: Ô Celso, boa tarde Falcão, boa tarde ouvintes da Nova. É uma reivindicação rotineira minha aí do Fundo HGI, preciso de uma retro aí, não vai uma hora de relógio, já tive com o Lacerda, já tive com um rapaz chamado Xande aí, abordei ele na rua, conversei, falei a situação, que o material que a prefeitura jogou aqui e espalhou esse material ficou alto e toda a chuva que dá a água volta para nossas casas, entendeu? Eu pedi isso aí que ele tirasse esse material que tá criando transtorno para nossas casas aqui, para nossas vidas. Até então, a minha vizinha aqui, com uma criança que é deficiente, que ele não está podendo ficar mais na fora, devido ao tamanho mosquito, com seca e junta com lama, com tudo, acaba atingindo a criança, entendeu? Aí eu queria ver essa atenção maior aqui no Fundo HGI, beleza? Peço encarecidamente aí, meu irmão. É uma reivindicação minha rotineira aí, que já sabe.
0: Bom, e essa área aí no fundo do Hospital Geral de Piauí, tem que lembrar que é área de saúde, né? A gente não pode estar facilitando. Toda a limpeza é necessária para evitar contaminação. A área próxima de hospital não pode estar lixo acumulado, esgoto a céu aberto, nada disso. Cabeça mandou o áudio aí, ó. Vamos lá. Fala o que foi que houve aí, Cabeça.
5: Foi um anduzinho recheado com jabá, calabresa, bacon e uma carne de panela.
0: Aê, que rapaz, beleza.
1: Eu acho que Antônio Esporte pegou o feijão, foi lá hoje, né? Rapaz, olha, rapaz, vou te falar, viu? Bora pra salão um dia de sábado, no restaurante
0: mas
1: do Cabeça.
0: Mas não pode chegar assim também.
1: Não, a gente vai comprar, rapaz, ele vende, comprar, aí tá o ramo tá dele, certo. Rapaz.
0: Não, o ramo dele é top.
1: Não, é o ramo dele, é o top. Ramo, ele ganha dinheiro disso aí.
0: Verdade.
1: Cabeção pra ir.
0: Rapaz, carne de panela.
1: Mas bom, aí é que ele faz pros clientes, né, pra ele, ele não tá comendo isso aí agora, não.
0: É, 1h13, eu vou pro intervalo aqui rapidamente, já eu volto com o repórter Edigo Moral, trazendo o caso lá do rapaz que sumiu lá de Ubatã, né? Eu trago mais informações depois do intervalo comercial.

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0: 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Ok, Celso, vamos que vamos, trazendo informações a respeito em que polícia militar prende 3 homens por abate clandestino, porte ilegal de arma de fogo e tentativa de subornar policiais. 3 homens de origem cigana foram presos em flagrante na tarde desta quinta-feira, 2 de julho, durante uma ação da polícia militar na BA-650, trecho entre os municípios de Ipiaú e Ibirataia, nas proximidades do Campo do Ceará. Os suspeitos são investigados por porte ilegal de arma de fogo, abate clandestino de gado e corrupção ativa, após um deles tentar subornar os policiais para evitar a prisão. De acordo com a Polícia Militar, equipes do PETO e da ROTAM realizavam um patrulhamento tático quando avistaram 2 homens saindo de uma área de mata e um veículo Fiat Toro parado às margens da rodovia. Os policiais perceberam manchas de sangue na parte traseira do automóvel e decidiram realizar a abordagem. Durante a revista, um motorista informou que estava armado. Com ele, os policiais apreenderam uma pistola calibre 380. Os outros 2 homens estavam com as roupas sujas de sangue. Conforme relato dos próprios suspeitos, eles haviam abatido um animal e descartado a carcaça na vegetação próximo ao local. Ainda segundo a ocorrência, durante a abordagem, o condutor do veículo chamou parte da guarnição reservadamente e ofereceu uma quantia de 10 mil reais, além de um churrasco e da própria arma que portava, em troca da liberação dos envolvidos. Diante da tentativa de suborno, os policiais deram voz de prisão em flagrante, acrescentando o crime de corrupção ativa aos demais delitos já constatados. Os 3 suspeitos foram conduzidos à Delegacia Territorial de Jequié, juntamente com o veículo utilizado na ação e o animal abatido ilegalmente, onde o caso foi registrado e serão adotadas as medidas cabíveis. Os materiais apreendidos foram uma pistola Tauro PT 938 calibre 380, um carregador de pistola 380, 16 munições 380, um iPhone, um aparelho Redmi e um veículo Fiat Toro 4x4. A Polícia Civil dará continuidade às investigações para apurar as circunstâncias do abate clandestino e a possível origem do animal. Celson, já que eu volto para trazer uma entrevista com os familiares do jovem desaparecido Alexandro. É com você, Celso. 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
1: Ok, obrigado, diga aí, pelas suas informações. 1h23, sempre lembrando que nós estamos ao vivo no oferecimento do Colégio Aprovado. 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Olha, agora com 1h24, deixa eu ver o Chico do Jornal. Boa tarde, Celso e bancada. Meu

0: placar hoje para a Argentina, 3-0 contra o Cabo Verde. E o Brasil domingo, 3-1 para nós. Certíssima a prefeitura de Jitaúna. Tem mais é que investir mesmo nos cantores locais. E deixa um alô aí para todos os ouvintes. O Chico do Jornal tá otimista para domingo, Falcão.
1: Eu também tô. O time lá não tem muita. Pode até ganhar, não, né? Porque
2: o
1: futebol.
2: É o gigante.
1: É, o gigante. Então tem dois jogadores espetaculares. Eu também tô. Mas, e a Argentina é muito difícil para Cabo Verde, né? Será a maior zebra de todas as Copas. Tudo pode acontecer. Só não pode acontecer nada aí. Porque tem que acontecer alguma coisa,
0: alguma
1: né?
0: Alguma coisa não pode ficar
1: indeciso. Tem que acontecer alguma coisa.
0: Vai ter que classificar alguém, né?
1: Em relação a investir nos artistas da Terra, infelizmente, os artistas da Terra não têm esses valores, não. Tem bota para colocar para cantar cedo demais. Tem atração que canta só 12 minutos, a polícia manda parar, que eu acho um constrangimento, deveria a direção da festa, né? Mandar parar, não para por causa do horário, 12 minutos, eu acho que não tem como valorizar, não. Você bota um artista, ele quer cantar, porque ele quer que o público, ele quer que o público veja ali, né?
0: Pra valorizar o seu
1: trabalho. Ele não quer simplesmente pra ganhar

0: tempo as pessoas começam a ir, porque só tem aquela atração e vai ter que ir. Quando você acostuma as pessoas só com música de dupla sertaneja, as pessoas só vão sair de casa para ver a dupla que é sucesso no Spotify. São João não é para isso, São Pedro não é para isso. É festa tradicional, como já falei aqui no programa, centenária, tem mais de 200 anos essa festa. E agora nós estamos praticamente enterrando essa tradição. Se não sair uma lei aí para poder disciplinar essa situação, nós vamos perder essa festa definitivamente, ainda nessa geração. 1:26, olha o Elson Andrade, mandando aqui o recado pelo WhatsApp. Boa tarde, Celso Falcão e ouvintes. Celso, todos nós ouvintes entendemos e apoiamos sua indignação com a farra, com o dinheiro público nas festas juninas. Fique tranquilo, você não está só. Para piorar, agora está acontecendo uma moda de esconder valores dos cachês. Divulga faltando e depois diz que foi o povo que pediu de última hora. Em Itagi, por exemplo, a prefeitura informou ao Ministério Público que gastaria apenas 1.400.000.000, apenas, né? Porém, ao anunciar os artistas e pegando o valor dos cachês deles todos, já passa, Falcão, de 4 milhões. Cidade de Itagi, aí, que tem muitas necessidades. Isso
1: aí fora a estrutura, né?
0: Fora a estrutura.
1: Que aí é só as contratações, fora a estrutura. Aí inventaram essas coisas mesmo, que o povo pediu. Eu não vi esse negócio de povo pedir. O povo pediu aonde? Eu não vi, não. O pessoal é porque o povo pediu que... O povo não tem essa moral assim, não. O povo só tem a moralzinha na eleição.
0: Rapaz, você já viu alguma coisa cair de graça assim do céu para as pessoas?
1: Chuva.
0: Tem essa boa vontade toda assim de
1: chuva,
0: trazer essas
1: atrações. Só chuva. Não é...
0: Pra que essa boa vontade?
1: Gastar essa fortuna toda aí,
0: né? Não, porque o povo precisa dessa...
1: Não, o povo precisa de educação, precisa de saúde.
0: E não aparece.
1: Saneamento básico.
0: Mas essas festas caríssimas aparecem sem muitas vezes que o povo realmente tenha pedido. Porque se for o que o povo pede, tem que ter atrações evangélicas, porque o evangélico também faz parte do povo.
1: O povo pede estrada, de estrada zona rural. Isso aí eu sei que o povo pede, mas...
0: Mesmo, negócio de atração. Direto.
1: Agora atração,
0: acho estranho. Olha, estamos com 1:28, um breve intervalo aqui para os nossos anunciantes, já eu volto. A reportagem de Dig Moral sobre o homem que sumiu lá em Ubatã, já os detalhes depois do intervalo comercial.

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0: Legal, olha, estamos com 1:31. Deixa eu ver aqui a participação do Joelson Passos. Alô, Joelson Passos, passo a passo com você.
1: Boa tarde, amigão. Boa tarde, Celso, né? Boa tarde, Falcão. Que Deus ilumine e abençoe vocês. Celso, hoje, sexta-feira, 3/7, é aniversário da minha amiga Jaci Almeida, na saída de Birataia. Julival, o homem do Banco do Nordeste. Carlinho Novaes, o homem dos Correios. E Lorena, que é a neta de Otávia. Hoje a lista tá magrinha, eu vou falar dos aniversários de ontem. Não teve programa ontem, né? Juninho Lopes, açougueiro, completou idade nova ontem. Dilma Borges, a filha de Negané, minha pedra, Negané. Ilan David, esse é o filho do nosso amigo Bobô no Japumirim, Rariel Novaes. Dona Virgília Farias, essa é a mãe de Elié Farias, o homem do tempero, né? Completou ontem 87 anos de vida. Meu amigo Senna, da Emplacadora. Vovó Zilda, essa é a mãe de Índira, na rua Galdino Galvão. Zilda de Rato Branco, Jailto Cardim, esse é o esposo da minha amiga Joilma, na Feria, e a Independência da Bahia, que foi ontem, né? Um abraço, Celso, um abraço, Falcão, que Deus ilumine e abençoe vocês. Pluma Pernambuco amanhã cedo, viu? 4 horas da manhã a gente sai, com a fé em Jesus. Um abraço, obrigado por tudo, um baita final de semana pra vocês. Estamos aqui no Centro de Abastecimento.
0: Rapaz, eu lembrei aqui agora que o Joel esteve aqui e ele falando aquela questão do pessoal que tá vindo expor ali no Centro de Abastecimento, oriundo de outras cidades, né? A gente lançou essa matéria no IPA Online, mas comentários que a gente tem ouvido, que as pessoas colocam nas redes sociais, são todos a favor dos comerciantes de outras cidades.
2: Mas trabalhar honestamente, eu também não sou contra, não, né, velho?
0: É porque ele tá falando em relação ao fato de que os comerciantes locais, eles têm um vínculo com o centro de abastecimento, geram impostos, pagam impostos, geram emprego e renda, enquanto que esses que chegam de fora só vêm aqui buscar o dinheiro e cair fora, né? Não ficam aqui.
2: É, a gente até entende, Joel. Eu entendo, Joel. Eu realmente entendo. Joel tá certo. Mas o cara que vem trabalhar também, meu amigo, o cara tá trabalhando, eu não acho...
0: Ele não tá roubando.
2: É melhor ele tá trabalhando do que tá, né, praticando outras atividades aí ilícitas. Mas também entendo o Joel, e a gente respeita a opinião de cada um. Mas eu também não sou contra daquela pessoa que procura sair pra trabalhar, pra levar o sustento pra casa. Não sou contra, não.
0: É, porque muita gente dizendo, estão sendo contra porque esse pessoal vende mais barato e tal.
2: Será que vende mais barato mesmo?
0: Nem sempre, né? Nem sempre. Agora, uma coisa é certa, eles estão ali levando o pão de cada dia para seus filhos.
2: Honestamente, o que é mais importante, honestamente.
0: Mas, por outro lado, vamos e venhamos, será que se fosse o comerciante de Piauí que levasse um caminhão para Ibirataia, para Jequié, será que seria bem atendido?
2: Ah, mas aí a gente vai ficar no será. Não, tem que ir para ver de repente, né? Vai que lá o pessoal também não fala nada. Porque também, na verdade, se a gente é contra aqui, é contra em qualquer lugar. Se a gente é a favor aqui que o cara vende aqui, você é a favor de qualquer lugar, porque o cara tá trabalhando honestamente. Nesse Brasil, até para trabalhar honestamente é complicado.
0: É difícil.
2: É fiscalização de prefeitura, é fiscalização do Estado. É todo mundo, aquele pessoal que vende aquele negócio na rua, ali. O Estado fica fiscalizando, pega a mercadoria daquele povo. Será que não é melhor o cara tá trabalhando do que tá por aí batendo boca de calça?
0: É verdade.
2: Mas também entendo a opinião do Joel, que a gente respeita também, né? Quem tá lá é que sabe, é quem sente, né? Tá trabalhando também.
0: É, o Tani do Tingui mandou um recado aí, fala, Tani.
3: Olá, Celso, boa tarde, essa galera bonita, rapaz. Eu fiquei achando interessante, né, que a prefeita é gente boa, gosto dela, não tem nada contra, mas a gente tem conta assim, a nossas zonas rural, né? Celso, zona rural tá tudo interditada, Celso. Parece uma brincadeira, mas é a realidade. Quando a chuva veio, aquela chuva forte, ela estragou muito a estrada da zona rural, né? Muita mesmo, entendeu? Aí tá tudo, os pessoal carregando carga nas costas, carregando, entendeu? Então tá uma dificuldade pro pessoal. Ela falou que fez tudo pra trazer Natan, entendeu? Então gastou É normal, eles têm direito de fazer isso que eles têm que fazer. Mas também tem direito também de cuidar da zona rural, né? A zona rural é os primeiros lugares. Então, né, eu acho que as prefeituras, acho que elas concorrem uma com a outra, né? Quem trouxe o bando é melhor, quem não trouxe. E aí, pronto, os pequenos sofrem. Cidade pequena, cidade grande, entendeu? E aí o pessoal da zona rural sofre, os pequenos ali sofrem. Nós precisamos muito de saúde, estrada. E a gente sofre com isso aí, né? Então nós temos um pedacinho de 3 quilômetros para Corvo de Pedra que carro pequeno tá passando a curso pegando embaixo, entendeu? E as outras, a zona rural municipal, tá tudo interditada, Celso. Se você perguntar alguém, vai lhe falar a mesma coisa.
0: Ok, Tânia, obrigado aí pela sua participação. 1:36. 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Vamos ao Pio. Pio da Pilápia, fala Pio, boa tarde.
4: Boa tarde, Celso, boa tarde, meu amigo Falcão, boa tarde, ouvinte do Jornal da Nova. Celso, aproveitar o espaço aí, Celso, acompanhar meu amigo Jesus Alexista, falou a verdade aí, Celso, falou a verdade aí, viu, Celso? Tá um horror aí na Vila Irmã Dulce aí, Celso, na entrada da Vila Irmã Dulce, entre a frente da carreira de Jesus e de meu amigo Manuel da Carajé aí, Celso, tá um horror aí esse pedaço, fez um pedaço e deixou outro pedaço, Celso, aí em base, a senhora em base aí, Celso. Gentileza, o fiscal, a fiscalização da prefeitura aí, Celso, manda dar uma olhadinha aí na Vila Irmã Dulce, Celso, tá um horror, viu, Celso, tá um lameiro aí danado aí na Vila Irmã Dulce, um carro baixo aí, não sobe não, viu, Celso? Gentileza aí, mandar o fiscal da prefeitura aí, dar uma olhadinha aí na Vila Irmã Dulce. E os moradores da Vila Irmã Dulce também reclamar aí, reivindicar também, Celso, porque só dois, né, Celso? Com certeza, só dois moradores reivindicar e a moradia não reivindicar também, tem de ajudar aí a população da Irmã Dulce. Ouvir aí no amigo Zuz, Alexista e Pio da Tilápia. Boa tarde, Celso, boa tarde, Falcão, boa tarde, ouvinte do Jornal da Nova.
0: Muito bem, Pio, obrigado aí pela sua participação, obrigado aí pelo contato com a gente. Vou chamar o repórter Diego Moral, ele já tá chegando aí com o caso lá do rapaz que sumiu. Ele teve com a família, imagine a situação dessa família sem notícia desse rapaz que sumiu. Diego, com você.
5: 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Celso, vamos falar agora com Laísa, ela que vai falar a respeito do desaparecimento do irmão da mesma. Em seguida, converso com a mãe do jovem, muitos abatidos com o que está acontecendo. Laísa, como é que estão as buscas a respeito do seu irmão?
6: Olha, as buscas estão sendo pessoais, né? Está sendo eu, meus familiares mesmos que estamos indo, alguns amigos, a mãe do filho dos filhos dele, entendeu? Porque assim, infelizmente, nós não estamos tendo ajuda de autoridades, entendeu? O bombeiro vieram anteontem para fazer a quilometragem do local do desaparecimento, onde achou o carro. Ontem vieram novamente porque informaram a gente, né? Locais que estavam tendo cheiros fortes, onde estava tendo urubu. Só que por vir sem material, não tinha como descer, não tinha como fazer as buscas concretas. Aí tá assim, né? Só o desespero mesmo da gente e nós mesmos buscando por nossa livre e espontânea vontade.
5: Então vocês precisam de mais apoio, sim, principalmente das autoridades, não tá tendo?
6: Não temos tendo apoio da autoridade, que é o que a gente mais precisa, né? Que é a Polícia Militar, a Polícia Civil, tá junto com a gente, até porque tem momentos, tem locais que nós não podemos entrar sem uma autorização. Tem muitas câmeras de vigilância que pode estar ajudando a gente por locais que ele passou, mas por não estar com a Polícia Militar nem a Civil, eles não podem liberar, se negam a liberar pra gente, entendeu? Então tudo isso ajudaria, né? A desvendar esse mistério, porque meu irmão nunca foi de desaparecer dessa forma.
5: Você falou também nessa reportagem que seu irmão tem um problema de saúde.
6: Sim, ele tem um problema de asma, ele tem muito forte, ele usa uma bombinha, né, por dia, uma bombinha por dia, toma medicação devido, né, às faltas de ar, às tosses fortes que ele tem. E a nossa preocupação é essa, que ele saiu só com essa bombinha mesmo e a gente não sabe, né, se pode ter passado mal, ter caído em algum lugar, se tá comendo, se tá bebendo água. Essa preocupação é essa.
5: Ô Laís, agora teve a informação que o carro foi encontrado em Ibirapitanga?
6: Não. Essa informação do carro ter sido encontrado em Ibirapitanga é mentira. O carro foi encontrado, na verdade, não foi encontrado nem no trevo. Foi encontrado na via que dá entrada para Gangugi. É um familiar.
5: Município de Ubatã.
6: Isso, município de Ubatã. Uns familiares das fazendas em frente informou para nós que acionaram a polícia, que a viatura veio e colocou no trevo. Foi onde a gente encontrou o carro no trevo, com os vidros baixos, não tinha nada assim de pertences dele dentro, só uma blusa feminina, um vaso de água e um salgado. e um saco grande dentro, que acho que é porque os vidros não fecham, que ele coloca pra não molhar o carro. Mas em Ibirapitanga não tem nada a ver com Ibirapitanga.
7: Essa blusa que foi encontrada dentro, não dá pra conhecer de quem é?
6: Não dá pra conhecer de quem que é. Eu sei que é de mulher, mas não dá pra reconhecer de quem que é. Inclusive, teve uma certa moça que informou pra gente que ela tava no ponto de ônibus no Camamuzinho e que chegou uma menina toda molhada, que aparentava ser baixa, do cabelo curto, dizendo que tinha pegado uma carona com ele, né? E ele parou no trevo de Ibirapitanga e de lá não sabe... no trevo de Gangugi e de lá... não sabe mais informar o que aconteceu.
7: E essa menina apareceu?
6: Desapareceu, a menina desapareceu. Nós não sabemos quem é essa menina.
8: Nós tá querendo encontrar ela.
6: Ela entrou sentido ali ao Camamuzinho. Só que a gente, por isso que eu falo, né, que eu preciso das polícias, da ajuda da polícia, pra poder, né, que ali tem câmera, pra gente poder puxar do horário do sábado da noite até o domingo, se essa menina passou realmente, quem é a menina, pra ela poder vir dar uma resposta pra gente. O que aconteceu, o que pode ter acontecido, o que pode ter levado a esse desaparecimento do meu irmão, se eles estavam sendo seguidos, se não estavam sendo seguidos, entendeu?
7: As buscas continuam.
6: Continuam, com certeza. Nós vamos até o fim, até a gente encontrar meu irmão. Até encontrar meu irmão.
7: Agora estou aqui com a mãe do Alexandre, muito chocada, coitada. Ela falou nessa reportagem que não tá nem se alimentando. Como é essa situação, mamãe?
9: A minha situação é só chorar, lembrar. Choro pelo que tá morto, choro pelo que tá sumido. As polícias não fazem nada, porque lá na saída de Ubatão tem uma câmera que dá muito bem para eles puxar, para ver o carro, qual era o carro, para ver quem era essa mulher que estava com ele. Mas nem isso eles estão fazendo, a justiça não está fazendo.
7: A família está sofrendo.
9: E nós estamos sofrendo, sofrendo sem saber onde é que ele está, né? Se está debaixo de chuva, se está machucado, se está ferido, como está, como não está, nós não sabe.
7: Um bom menino,
9: trabalhador, trabalhou mais de 20 anos aqui para Tota, trabalha com esse homem lá tem mais de 2 anos, se fosse uma pessoa ruim... né, uma pessoa ruim não trabalhava tanto tempo numa oficina, né?
7: É isso mesmo. Agora seu apelo mais uma vez. Quem souber do paradeiro do Alexandre, entrar em contato com a família.
9: Quem souber, gente, do paradeiro dele, entrar em contato com a família. Ele saiu daqui de casa com um short azul claro e uma camiseta cinza e havaiana preta. E com relógio no pulso, agora só que ninguém sabe se ele ainda tá com esse relógio no braço, né?
7: Tá difícil pra senhora.
9: Ele usa óculos também, tá de óculos também, ele usa óculos.
7: Aí usa óculos, né?
9: Ele usa óculos.
7: Então tá difícil pra senhora.
9: Tá difícil, muito difícil, porque eu não tô comendo direito, eu não tô dormindo na base do remédio. Mas fica muito difícil, muito difícil.
7: Ô Laysa, passa o contato. Quem souber do paradeiro do seu irmão, que possa entrar em contato com a família.
6: O meu WhatsApp é 81423733 e se caso não conseguir entrar no WhatsApp, pode ligar pro 88717670, que é o que eu recebo chamada direta.
7: O Laysa, você também falou nessa reportagem que fez até alguns piques, eu sei, sofreram golpe numa situação difícil dessa?
6: Sim, acabei caindo em golpes, né, que pediam, deram informações, a pessoa falou que meu irmão estava em via pública com estado de andarilho, que ia ajudar meu irmão, que iria colocar meu irmão na residência pra gente poder estar indo buscar meu irmão. Fizemos o Pix pra ele poder buscar e aí a pessoa bloqueou a gente e é isso.
7: Quais os valores do Pix?
6: O primeiro valor foi feito de R$200, o segundo valor a gente fez de R$15, foi o que a pessoa cobrou pra poder buscar, dizendo que meu irmão estava na roça, mantido em casa, ele privado com o tio.
7: Boa sorte pra vocês reencontrarem.
6: Inclusive, o tio dele tinha envolvimento com a justiça, que ele não queria envolver o tio. Não queria contato com os familiares por conta que o tio tinha envolvimento com a justiça, né? Então, o que fosse de resolver teria que ser resolvido por telefone e por Pix.
7: Boa sorte pra vocês reencontrar seu irmão e lembrando que vocês não estão sozinhos nessa luta.
6: Muito obrigado, agradeço de coração. E quem puder aí tá dando uma força, se vê ele em qualquer lugar, pode ligar. Não vou dizer que segurar, porque ninguém vai conseguir segurar ninguém, né? Mas avisa, vi ele em tal lugar, tá assim, assim, assim, que a gente vai à busca, a gente vai ao encontro, entendeu? Quem puder também tá ajudando, não vou dizer que a gente vai bonificar um valor alto, porque a gente não tem condições, mas o que a gente poder tá ajudando, que Deus venha abençoar a vida de cada um que estiver dando informações e que seja informações verdadeiras, né? Que não seja informações falsas.
7: Ok, ouvintes, acabamos de conversar com uma família sofrida. Perdeu um ente querido e agora o outro desapareceu.
0: Digo Moral, trazendo essas informações mais uma vez, o furo de reportagem, né? Porque ninguém tinha conseguido ouvir a família. Digo Moral foi lá, mesmo na situação, um clima muito pesado, mas ele esteve presente, trouxe todos os detalhes com exclusividade aqui para a reportagem do Jornal da Nova. 1h46, eu vou ao intervalo, daqui a pouco eu volto na etapa final do Jornal da Nova desta sexta-feira.

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0: Legal, minha gente, estamos com 1h48, programa Jornal da Nova, que a gente vai conversando, vai falando com o povo. Quem é esse aí? O Ailton, né?
1: Ele mandou um bolo meio-dia, será que... Ó, vou lhe falar uma coisa aqui.
0: Um bolo desse
1: cheiro. Miquel mandou uma mensagem pra mim aqui, zangado, que ele falou que não, que você falou que era do vídeo do TikTok,
0: do
1: Kawaii. Ele falou que nesse negócio de Kawaii tem, e ele mandou outro vídeo aqui, mostrando que ele realmente que fez, né?
0: Eu pensei que eu tinha visto a marca do Kawaii.
1: Não, eu também. Mas eu acho que ele pegou um aplicativo, tirou aquele adesivozinho do Kawaii, né? Que tem aplicativo lá, que tinha, né? E aí tirou.
0: Vamos ver aqui. Isso aí é quem? Ailton? Ele fala,
1: né? Rapaz, não fez não.
0: Solta aí o vídeo do Ailton.
1: Boa hora dessa.
2: Foi minha esposa que fez, ó. É de milho, ó. Tá vendo? Viu, minha amiga Dalva? É de milho. Um melozinho de milho aí, ó.
0: Um bolo de milho na hora dessa?
1: Dia, pai. Rapaz, um bolo de milho é bom,
0: comer, né? Muito açúcar, que isso dá problema. Vixe,
1: rapaz, eu tô comendo.
0: Muito dia. Açúcar. Tem uma coisa dia... que vira açúcar que você nem pensa. Que
1: farinha é... também.
0: É o pão.
1: Rapaz,
0: é o que mais aumenta o açúcar é o pão.
1: É,
0: mais do que você comer um pedaço de bolo desse aí.
1: A gente não tem escapatória nesse mundo, não.
0: Você, durante a sua adolescência, você tem vontade de ter dinheiro pra comer de tudo que quiser.
1: E não tem.
0: E depois que você tem uma condiçãozinha pra poder comer, aí não pode comer.
1: Você não pode tomar muito sorvete, você não pode comer muito
0: chocolate,
1: doce de leite. Rapaz, vou te falar, meu amigo.
0: O doce de leite, quando você é criança, você quer pegar até escondido pra virar tudo na boca.
1: Meu amigo.
0: O que a sua mãe pega, deixa aberto lá na geladeira.
1: Mas a gente comia açúcar, rapaz.
0: Você quer.
1: A gente passava lá e ia escondido, comia açúcar. Comia
0: açúcar, era açúcar puro.
1: Aqueles peitos de moça, tu lembra aquele peito de moça?
0: Sim.
1: Que era açúcar puro ali, açúcar era uma delícia. Puro, Maria Mole.
0: Maria Mole. E não tinha nada, né?
1: Aí agora não tinha nada. Agora, a gente
0: queria comer mais e hoje tem condição e não pode.
1: Hoje a gente tá...
0: limitado, né?
1: Tá limitado demais, né?
0: Vamos chamar a Suélia Queiroz.
1: Já tá aqui já?
0: Ela já tá por aí. Inclusive, lembrando que há uma frente de instabilidade que pode levar chuva a várias regiões da Bahia, inclusive, claro, a nossa região aqui de Piauí, que você está vendo já tudo coberto, né? Quem apostou aí no feriadão para descer para a praia, uma hora dessa...
1: Que
0: já tá
1: praia, rapaz!
0: Tem gente que não aguenta ver,
1: no tempo frio, rapaz!
0: Vai para Ilhéus, vai para qualquer canto, mas não quer ficar em casa. E para onde foi lá, ou tá dentro de casa engiado, com frio, ou tá num lugar até ilhado, né? Se for em meio de roça, por causa das estradas com muita lama. Muita chuva é o que prevê a meteorologia. Não é isso, Sueli? Boa tarde.
3: Boa tarde, Celso. Alô, ouvintes de Piauí, na Sintonia da Nova. Eu começo o boletim desta sexta-feira, 3 de julho, falando da previsão do tempo na Bahia. Hoje, a chuva ganha força em toda a faixa leste do estado. A previsão é de precipitações no extremo sul, sul, baixo sul, região de Salvador e também no litoral norte. Ao longo do dia, as áreas de instabilidade avançam para o interior, chegando a municípios como Ipiaú, Jequié, Milagres, Itabiraba, Mairi, Rui Barbosa. Também a chance de chuva em Canudos, Jeremoabo, Euclides da Cunha, Cícero Dantas, Quijingue e Ribeira do Pombal. Entre hoje e amanhã, sábado, a chuva pode alcançar a Chapada Diamantina, incluindo Lençóis, Utinga, Andaraí e Itaité. No fim de semana, o tempo segue instável, com momentos de céu nublado e chuvas passageiras. O sol deve aparecer em alguns momentos. Os meteorologistas acompanham o aquecimento das águas do Pacífico Equatorial, que indica a formação do El Niño. E para a segunda quinzena de julho, a previsão é de uma chegada de uma frente fria mais intensa, o que pode aumentar o volume de chuvas em diversas regiões da Bahia. Continuando com o boletim de hoje, o Hospital Estadual do Litoral Norte, inaugurado pelo presidente Lula e pelo governador Jerônimo Rodrigues em Alagoinhas, já começou a receber pacientes. O primeiro atendimento foi de um homem de 52 anos, morador de Paripiranga, que precisa passar por uma cirurgia ortopédica de alta complexidade. Logo em seguida, uma mulher de 56 anos, moradora de Alagoinhas, foi internada com suspeita de AVC. Com investimento de 214 milhões de reais, o hospital conta com 213 leitos, sendo 30 de UTI. A unidade vai atender moradores de 34 municípios, beneficiando cerca de 800 mil baianos. O Hospital Litoral Norte oferece atendimento em diversas especialidades, além de um moderno centro de bioimagem com equipamentos como ressonância magnética, tomógrafo, raio-x e mamógrafo, garantindo diagnósticos mais rápidos e precisos. Tem mais informação chegando para você. O Teatro Dona Canô, em Santo Amaro, no Recôncavo Baiano, está de portas abertas novamente para a população. O espaço foi requalificado pelo governo do estado e reentregue nesta quinta-feira. Com um investimento superior a R$3.300.000, o Teatro Dona Canô passa a contar com estrutura moderna, sala de espetáculos com 250 lugares, espaços acessíveis, camarins e áreas administrativas. A reabertura foi marcada por apresentações culturais, como samba de roda, capoeira e shows de artistas da região. A expectativa é que o espaço fortaleça a produção artística, valorize a cultura do Recôncavo Baiano e amplie o acesso da população às atividades culturais. Esse foi o nosso boletim desta sexta-feira, 3 de julho. A vocês, ouvintes, e a todo o pessoal da rádio, um ótimo final de semana. Até lá.
0: Ok, Sueli, obrigado aí pela sua participação. Deixa eu ver aqui, Elson Andrade mandou mais um recado. Celso, perdão por participar mais uma vez, mas o povo não se importa com os gastos exorbitantes com cachês, porque as receitas das prefeituras da nossa região, 86% vem de fora. Daí o cidadão, eles pensam que não paga impostos, mas não, sabendo ele que no preço da gasolina, da energia, da água, do celular, tem carga pesada de impostos embutidos. É dinheiro público, tem que vir primeiro para os gastos essenciais, não é, gente? Depois que tudo já está resolvido, é que a gente vai pensar em gastar com festa. Mas, infelizmente, parece que, pelo menos na Bahia, a ordem está invertida. Mas falar aqui em relação à Copa do Mundo, Falcão, hoje tem o jogão, né?
1: O negócio de Copa é Taffarel.
0: Tá aqui,
1: né? Taffarel que é entendido.
0: Mas hoje tem Argentina e Cabo Verde. Não,
1: Taffarel vai falar a respeito daquele gol que a Croácia fez, que foi anulado ali.
0: Injustamente.
1: Rapaz, com esse negócio de tecnologia. Então,
0: rapaz, tô olhando até fio de cabelo.
1: Não, esse negócio de tecnologia tá por fora. Bico de chuteira. A Colômbia fez um gol, rapaz, em cima de foi Portugal?
0: O pior que fica sendo umas coisas decisivas.
1: E aí anulou.
0: É um gol que é anulado. Taffarel vai falar aí. O time tá fora da Copa por causa de um detalhe minúsculo. Né?
1: Taffarel apostou no time do México, viu? Ele falou que o time do México ia ser campeão.
0: O guru disse que ia ser Holanda e México. A final seria Holanda e México. Ele chegou a dizer que era Holanda e Portugal?
4: Foi.
0: É.
4: Portugal
0: de qualquer maneira, ontem tomou um sufocozinho, né? Tomou um sufoco.
4: Aquele cara não sabe de nada, rapaz.
0: Agora tem um outro, é o feiticeiro. O feiticeiro.
2: Vidente.
0: Hein?
2: Que bem tem é vidente.
0: É evidente. Agora tem o feiticeiro.
1: É evidente que ele não sabe nada.
0: É evidente que ele não sabe nada. O feiticeiro disse que a Argentina vai ser eliminada pelo Cabo Verde.
2: Eu acho difícil.
0: O Cabo Verde, de qualquer maneira, já ganhou. Porque estava.
2: Copa do Cabo Verde já foi ganho.
0: Né? Já tá ganho. Vozinha, quem era vozinha, né? Hoje é um cara.
2: Só apenas nossa vozinha.
0: É apenas nossa vozinha. Hoje é um cara conhecido aí, nível internacional, com milhares, milhões de seguidores no Brasil, que ele nem sonhava ter, né?
2: Só uma coisa que eu já venho falando há muitos anos e pedindo. Pra que impedimento?
0: Verdade.
2: Pra que impedimento?
0: Está enfeiando.
2: Só pra dar confusão.
0: Está enfeiando o futebol.
2: Qual
0: é a lógica, Taffarel? Você que entende mais, qual é a lógica do impedimento? Por que isso?
2: Eu não vejo nenhuma lógica em impedimento. Ela foi criada logo depois que criaram as regras do futebol, né? Desde que nossos avós eram crianças ainda.
0: Que já existe, vem daquela época.
2: Já vem daquela época.
0: Mas tem um porquê?
2: Não, nunca ouvi falar de um porquê.
0: Eu acho que tá vendo a hora de tirar isso aí.
2: Eu já vi todos os porquês do futebol, quase todos. Por exemplo, por que o Gandula? Que você sabe de onde vem esse nome?
0: Não.
2: Gandula. Gandula era um argentino que o Vasco da Gama contratou a peso de ouro na época. E só que ele não conseguia jogar. Ele não dava sequência no Vasco. Aí o Vasco já tava pra mandar ele embora. O que que ele fez? Ele pegava as bolas. A bola caía fora, ele ia lá, pegava, dava pro jogador. Aí inventaram, botaram o nome daquela pessoa que fica recolhendo as bolas, tal, Gandula. Porque o sobrenome dele era Gandula. É brincadeira. Volante é a mesma situação. Diz que tinha um também no Flamengo. Aí no jogo, esse volante, que era o sobrenome do cara, foi expulso. Não podia jogar, né? O técnico quebrou a cabeça e conversou com o substituto. Você vai fazer isso, isso, isso, isso. O cara, eu não tô entendendo. Joga igual volante.
5: Jogue como volante jogava.
0: E aí começa.
5: Aí começou.
0: Nome volante.
5: Bota naquela
0: mas posição. Mas o impedimento, voltando aqui pro princípio, o impedimento não se sabe ainda porque foi criado, né?
5: Não sei.
0: E tá enfeiando o futebol.
5: Não, já vem enfeiando e criando cada vez mais discussões.
0: E deu um detalhe, pessoa que não entende, como por exemplo o americano não entende de futebol, acaba não entendendo mais ainda.
5: Exato.
0: Porque é uma regra que nem nós, que somos lance, mais acostumados,
5: aquele lance entendemos. Ontem do jogo
0: com a Croácia.
5: Croácia e Portugal, quando mostrou o replay, eu tive a sensação que não aqueles dois que subiram na bola, mas um outro que estava atrás, abaixado, a bola teria batido na cabeça dele. Hoje eu vi um vídeo me comprovando isso. A bola, quando ela é lançada, o jogador da Croácia não estava em impedimento. Mas quando, supostamente, um outro jogador da Croácia, no meio do caminho, tocou na bola, ele colocou o atacante cá da Croácia impedido. Mas só que eu tive a sensação que foi um outro jogador de Portugal que tivesse tocado na bola. E hoje eu vi um vídeo me mostrando isso.
0: E agora não adianta mais, que o jogo já passou, o resultado já foi promulgado.
5: A Inês já é morta.
0: A Inês é morta. Gente, vamos embora, 1h59, vocês ficam com o Tafarel Miranda em mais um Tarde 89. A todos um ótimo final de semana. Segunda-feira a gente volta a se falar aqui com fé em Deus. Tchau.

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0: 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Muito prazer, eu sou o Tafarel Miranda, tô chegando agora aqui na Nova, ficando com vocês até as 5 com tarde 89, tocando as melhores músicas para você curtir essa tarde, hora ensolarada, hora chuvosa de sexta-feira. Isso mesmo, hoje é sexta-feira, dia 3 de julho de 2026. Aqui no Tarde 89 tem muita coisa boa esperando por você. Além de muita música, tem os capítulos de hoje das suas novelas da Rede Globo e, claro, as notícias do mundo dos famosos no LinkedIn. 988-06-8468 é o nosso número de WhatsApp para você entrar em contato com a gente, para você fazer parte desta tarde maravilhosa aqui da Nova.
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0: 2 horas, 3 minutos, aqui na Nova. Vamos de Felipe Rodrigo, Ignora.

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1: Matando a tua saudade aqui no Tarde 89, trazendo biquíni cavadão, chove, chuva. 2:14 aqui na Nova Seu Mais Novo Amor, Tarde 89, rolando até as 5.
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0: Avançam 2:16, vamos seguindo com o Tarde 89, sempre com oferecimento da Nova Aliança Motores Elétricos e Irrigação. 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Vamos lá, jogando o clima lá pra cima, trazendo atrasadinha. Felipe Araújo e Ferrugem aqui no Tarde 89 da Nova.
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11h33 aqui na Nova, aqui pelo nosso WhatsApp 98806-8468. O Luciel mandou mensagem aqui dando um boa tarde pra mim. Valeu, grande Luciel. Ele disse que tá na escuta do programa Tarde 89 com o seu companheiro de trabalho aí, o Wagner, né? É o Luciel Pedreiro e o Wagner, ligados aqui na Nova. Valeu!

sempre é bom voltar no tempo e matar a saudade do Legião Urbana. Vamos fazer um filme. 2:44 aqui na Nova FM, seu mais novo amor, você ligado sempre, passando a melhor tarde da sua vida aqui no Tarde 89.

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0: 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Tudo bem, e agora já são 2:49, faltando só 11 minutos para as 3 horas da tarde. Falando em tarde, a nossa tarde, tarde 89 segue aqui na Nova FM até as 5. E você mandando a sua mensagem pelo nosso WhatsApp 988-068-468. Manda um abraço aqui pro Dedéu aí do Cinquentenário. Ligado todos os dias, o dia todo aqui na Nova. Valeu, grande Dedéu, e também o Cláudio, flamenguista daqueles bons, dos roxos. Tá lá na, no bairro 2 de dezembro, na Rua da Banca, também ligado na Nova. Valeu!
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0: Vamos lá, Diego e Vitor Hugo aqui na Nova, Tubarões.
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0: 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Mais um hit pra conta, bebê, esquece. Muito obrigado.
1: Gustavo Lima aqui na Nova Saudade da Minha Vida, no Tarde 89, que vai até às 5 horas da tarde desta sexta.

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0: Tudo bem, tudo bem, tudo bem. Você está ligado aqui nas YV527-89,3. 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Muito prazer, eu sou o Tafarel Miranda, tô aqui na Nova. Até às 5 da tarde a gente curte o Tarde 89, as melhores músicas para embalar a sua sexta-feira. A partir das 5 até às 6 tem a primeira hora do Free Sound. Você continua ouvindo as melhores músicas no seu final de tarde. E o nosso WhatsApp, hein? Claro, está aqui à sua inteira disposição, 98806-8468. É só ligar e mandar o seu recado. 3:03, vamos de Luan Santana, Olho Marrom, aqui na Nova.
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0: eu acho que você tem que mandar aquela mensagem. Mas manda o que tá no seu coração.
1: Porque se fosse eu falaria mais ou menos assim.
2: Ei, boa noite. Antes de te bloquear, eu só vim te dizer que a partir de hoje pode tocar o terror, fazer o que quiser fazer. 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
0: Não, apaga.

0: Paga, paga, Danilo e Davi, marcando presença aqui no Tarde 89 da Nova, que vai até as 5 horas. E daqui a pouquinho, com antecedência, você vai ficar sabendo tudo que vai rolar no capítulo de hoje das suas novelas da Globo.
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namoros para sua família. Ana Maria conta sobre a promessa de Manuel para Caetana. Malungo encontra Leopoldo, que o comunica sobre o falecimento de Nilo Peçanha. José comenta com Álica que Viriato pode ter algo contra Virgínia. Ana Maria se frustra com a reação fria de Manuel. Sebastião confidencia a Virgínia que recebeu uma carta do bispo para Viriato. Gendal consulta o oráculo sobre a cerimônia de escolha de sua esposa. Tudo isso vai acontecer hoje no capítulo da novela A Nobreza do Amor. 3h21 aqui na Nova, vamos de Pedro Pecado, Menos é Mais e Simone Mendes.

Esse é o Tarde 89, tocando as melhores músicas pra você curtir a sua sexta-feira junto com a gente. Isso! Pois é, Ordinary com Alex Werner, aqui no seu Tarde 89 da Nova. Mandando aquele abraço pras meninas que estão nos acompanhando lá no bairro Nossa Senhora Aparecida.

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2: Pois bem, minha gente, olha, hoje à noite a Rede Globo de televisão vai transmitir o jogo da Copa do Mundo entre Argentina e Cabo Verde. E por esse motivo, não será exibido o capítulo hoje da novela Coração Acelerado, que vai passar amanhã também na Globo.
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2: 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Vamos lá, 3:33 aqui na nova Ed Sheeran, Aces and Bravo.

E aí, fica Bruno, fica, hein? Conquista Bochecha, matando a saudade aqui no Tarde 89 da 9. Eu segui, depois de ouvir essa, você dançou um bocado, suou.

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1: Então vamos lá, vamos saber o que vai acontecer no capítulo de hoje da sua novela Quem Ama Cuida, a novela das nove na Rede Globo de televisão. Hoje Francesca observa Otoniel colocando flor em seu túmulo. Adriana fica surpresa com os aplausos que recebe das detentas por ter conseguido que Zene fosse transferida do presídio. Adriana coloca sua pulseira de volta no braço. Otoniel corre atrás de Francesca e não consegue alcançá-la. Pedro comunica a Ademir que fará de tudo para que a herança de Arthur não fique com a família do joalheiro e nem com o pai. Adriana diz a Nancy que está decidida a ir atrás de cada pessoa que a colocou como condenada de um crime que ela não cometeu. Nicolau procura os serviços de Kleber como advogado para ajudar Liris. Dora tenta disfarçar sua relação ao ver Carolina beijando André. Pedro se sente impotente por não conseguir a liberdade de Adriana. Ulisses é sequestrado pelos capangas do agiota. Adriana relembra a ameaça que lhe fizeram e avisa Pedro que não deseja mais vê-lo. Isso aí é o que vai acontecer hoje à noite no capítulo da sua novela Quem Ama Cuida, a novela das nove na Globo.
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1: 3h51 aqui na Nova. Ana Castela.
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Isso mesmo, hoje é sexta-feira, gente boa, e tá todo mundo ligado aqui nas YV 527 89,3. 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Muito prazer, eu sou o Tafarel Miranda, tô junto com vocês aqui na Nova, até as 5 da tarde, comandando o Tarde 89. Daqui a pouquinho tem a notícia dos famosos. Isso mesmo, no Link. Você fica sabendo tudo o que está acontecendo no mundo dos famosos. 89. Vamos nessa, 4:04 na Nova. Jam, Blink, Back, Black, Pink aqui no Jam da Nova.

Vai ter sim, vai ter São João. Flávio Leandro aqui no Tarde 89 da Nova. 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

Então vamos a elas, as notícias dos famosos aqui no Tarde 89 no LinkedIn. Vamos falar do ator Marcos Oliveira, conhecido pelo personagem de Beisola, de A Grande Família, você lembra, né? Claro. Pois é, ele passou por uma cirurgia na manhã de ontem. O artista, que está com 70 anos, retirou um abscesso na região do períneo e segue no centro de terapia intensiva em observação. A operação aconteceu no Hospital São Lucas, Copacabana, na zona sul do Rio de Janeiro. Segundo fontes, até o momento, Marcos Oliveira não tem previsão de alta. O artista

0: A cirurgia é necessária para remover ou drenar esse acúmulo. No caso de Marcos Oliveira, a região acometida é localizada na parte inferior da pelve, entre os órgãos genitais e o ânus. Nos últimos anos, o artista enfrentou outras enfermidades. Em 2022, ele usou uma bolsa de colonoscopia ligada ao abdômen. Naquela época, ele passou por um procedimento urológico para tratar uma fístula uretral, canal de comunicação anormal entre a uretra e outra estrutura da região. Vamos lá, Beisola, tem que voltar logo, cara.
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0: 4:22 aqui na Nova. Você tem um olho, hein? Marília Tavares e Murilo Ruf aqui na Nova.

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1: 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E olha, a Maiara reagiu à escalação da atriz Clara Castanho para interpretá-la na cinebiografia de Marília Mendonça e deixou uma mensagem pública para ela. A cantora comentou a publicação em que a atriz confirmou sua participação no filme do Prime Video e falou sobre a expectativa em relação ao trabalho. Escalada para viver a irmã de Maraísa, Clara Castanho usou as suas redes sociais para anunciar o papel e detalhou o início da preparação. Segundo ela, o processo envolve observar gestos, forma de falar e comportamento para construir a sua personagem. Nos comentários, Maiara destacou a importância da relação que teve com Marília Mendonça e incentivou a atriz a buscar essa vivência durante a interpretação. Maiara postou o seguinte: que Deus te conduza e te leve a uma das minhas melhores versões. De ter tido uma das melhores amigas e convivido com uma das melhores pessoas do mundo, foi o que escreveu ela. Que você consiga sentir essa experiência e que seja não só transformadora para você, como foi comigo, mas para todos que irão assistir. Deixa Deus agir e viva essa personagem intensamente. Estarei rezando por você, completou ela. Em um vídeo publicado no Instagram ontem, Clara Castanho afirmou que considera o papel um desafio e ressaltou a ligação pessoal com o universo do sertanejo. Clara Castanho sempre faz boas personagens e eu tenho certeza que vai mandar ver em mais esta empreitada na carreira.
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1: 4h32, aqui na Nova, vamos de pé de badoque, Lisbela.

0: Sim, hein?
1: Panda aqui no Tarde 89, eu te seguro.
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1: Bom, e olha, os perfis de VTube no Instagram, TikTok e YouTube ficaram indisponíveis hoje. As contas saíram do ar em meio à crise provocada pelo reality As Patroas, que foi criado pela influenciadora e pelo marido dela, Eliezer Neto, que passou a ser alvo de críticas nas redes sociais e de uma investigação do Ministério Público do Trabalho. Até o momento, a influenciadora não explicou porque seus perfis deixaram de funcionar. Pouco antes do desaparecimento das contas, porém, ela havia usado os stories do Instagram para defender o projeto e afirmar que o público interpretou a proposta de forma diferente do planejado. Segundo VTube, o reality foi concebido para provocar reflexões sobre as questões trabalhistas por meio de situações encenadas. Ela afirmou que o segundo episódio, originalmente previsto para amanhã, precisou ser antecipado diante da repercussão. Todo lavando roupa suja, que é o episódio de sábado, traz uma crítica social. Nesse episódio, a gente trouxe duas críticas sociais: a precarização do trabalho e a escala 6x1, explicou ela. Na mesma linha, Eliezer declarou ontem em entrevista ao programa Melhor da Tarde da Band que o casal queria chamar atenção para o debate sobre a jornada de trabalho. E o ex-BBB admitiu que o primeiro episódio, visto sem contexto, parecia uma coisa meio Black Mirror e disse ter ficado assustadíssimo com toda essa repercussão. Quem faz o que não deve tem que pagar as consequências, né, VTube?
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1: 4h51 aqui na Nova. Vamos de Dilcinho e Tiaguinho, apaixonadinho.

Final Countdown aqui no Europe do Tarde 89 da Nova, colocando o ponto final no nosso programa de hoje. É, segunda-feira tem mais Tarde 89 aqui na Nova. Daqui a pouquinho, na sequência, vamos ter aí o nosso, a primeira hora do Freestyle da Nova. Até já, galera! 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

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Começando a primeira hora do Free Sound aqui na Nova, até às 18 horas, você curtindo as melhores músicas no seu final de tarde. Vamos de Elton John e Ray Charles, Sorry Sims, The Red Dust World, aqui na Nova.

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9 FM, seu mais novo amor, primeira hora do Freestyle até às 18 horas, trazendo mais um sucesso para você recordar e matar a saudade. Tina Turner, What's Love Gonna To Do With You?

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0: 5h47 aqui na Nova Frisal, trazendo Fábio Júnior, o que que há?
1: O que é que há?

Erasmo Carlos, Semente do Amanhã, aqui no Free Sound da Nova, que tá chegando ao seu finalzinho. Vem aí a última música do Free Sound de hoje, que depois volta a partir das 7 horas, que continua aqui na Nova FM. Terminamos com Annie Lennox, A Winter Side of Pale, aqui na Nova. 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
1: Vamos dançar, gente. Aqui na frente, ó.

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0: Vamos cantar.
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0: no ar a Voz do Brasil. As notícias do governo federal que movimentaram o país no dia de hoje.
1: Olá, boa noite.
2: Boa noite para você que nos acompanha em todo o país.
1: Sexta-feira, 3 de julho de 2026.
2: Vamos ao destaque do dia: educação, saúde e habitação.
1: Novos hospitais, inovação e atendimento especializado terão investimentos de mais de 465 milhões de reais.
2: Inaugurados 10 campi de institutos federais pelo Brasil.
1: Minha Casa Minha Vida entrega mais de 1.600 moradias em 6 estados.
2: Presidente Lula defende investimentos em infraestrutura social e acesso a serviços públicos essenciais.
3: É o dinheiro, que gera mais emprego, que gera mais renda, que gera mais desenvolvimento e que gera conquista para todo mundo. Esse é o dinheiro bom.
1: E ainda, fortalecimento do empreendedorismo.
2: Mais oportunidades para contratação de serviços pelo governo federal.
1: Desenrola MEI. Microempreendedores individuais que estão na dívida ativa poderão limpar o nome da empresa. Gabriela Noronha.
4: A iniciativa vai atender mais de 3 milhões de MEIs que possuem pendências na dívida ativa da União.
2: Você vai ouvir também incentivo à produção aliada à preservação ambiental.
1: O Fundo Amazônia vai investir até 230 milhões de reais para fortalecer negócios na Amazônia Legal. André de Barros Lima.
5: O apoio inclui assistência técnica, formação, capacitação, assessoria para gestão e regularização documental.
2: Hoje na apresentação da Voz do Brasil, eu, Mariana Jungmann e Luciano Seixas.
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2: Ambulâncias, unidades odontológicas, inauguração de institutos federais e mais de 1.600 moradias.
1: O governo do Brasil realizou várias entregas nesta sexta-feira na saúde, educação e habitação, com investimentos de mais de 1 bilhão de reais pelo Programa de Aceleração do Crescimento.
2: A entrega foi feita ao mesmo tempo em 12 cidades diferentes.
6: Todas as entregas foram simultaneamente em cidades dos estados de São Paulo, Rio de Janeiro, Pernambuco, Amazonas, Piauí, Alagoas e Sergipe, com participação de ministros e autoridades locais por videoconferência. Na educação, foram inaugurados 10 novos campi de institutos federais, com investimento de 206 milhões e 600 mil reais, sendo 196 milhões de reais do novo PAC. As unidades ampliam a oferta de ensino técnico e profissionalizante, parte do plano de expansão da rede federal, que prevê a construção de 111 novos institutos em